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Alô, Edgar de Ribeirão Preto, daqui a pouquinho! Alô, Isabel, seja bem-vinda! Isabel Marto, nossa senhora! Obrigado, Isabel! 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Parabéns, Fernando Xangai, o famoso Xangai de Jales, né? Pessoal ali, jovens empresários produzindo, jovens empresários potencializando o comércio, ajudando a potencializar o comércio em nossa cidade. 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Muito feliz por ter vocês aqui no Grupo Arena 102, o grupo que mais cresce dentro do rádio brasileiro. 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

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E o Juvenil renovou aqui, graças a Deus, com o Arena 102, uma parceria de anos, vários anos aqui. 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

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Obrigado a galera de Santo Antônio do Aracanguá, tá? Ouvintes do Arena fizeram uma belíssima compra na Jesuel Madeiras. Chegaram na madeireira e falou aqui que é o tiro de 12, antena. Obrigado, viu, gente, pelo carinho em toda a região. O Arena tá adentrando a cidade de Araçatuba como um tsunami. Muito obrigado a você de Araçatuba, Santo Antônio do Aracanguá, Vicentinópolis, toda a região por ali. Pelo aplicativo, claro, né? 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

Beleza, galera, beleza, galera. Relógio marcando 9 horas e 14 minutos. Visite a nossa página no Instagram, chegando vídeos ali de toda a região. Festas maravilhosas, muito obrigado, viu, gente? Vamos lá, então.

0: 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Solta o povo, Arena. Esse cara é de Ribeirão Preto.
1: Boa noite, Anderson Clayton. Edgar Esquerda de Ribeirão Preto.
0: Rapaz, que vozeirão, hein? Quase me derrubou de costa aqui. Vamos lá, prossiga, Edgar.
1: Boa noite, Anderson Clayton. Edgar Esquerda de Ribeirão Preto.
0: Boa noite.
1: Tô mandando uma moda boa aí que tá sendo sucesso. Toca ela pra gente.

0: E oferece aqui pra Maroca, em Pupulina e pra Jaqueline Siqueira. Abraço.
1: Aê, alô, Maroca, toda a galera em Pupulina, muito obrigado a vocês. Meu amigo Jair Cândido, vendedor de capas automotivas. Vocês acreditam que o Arena 102, com os alôs que eu tô mandando pro Jair, potencializou as vendas de capas dele, cara? Que satisfação, viu, Jair, poder ajudar um cara batalhador como você, tá ok? Vamos lá! Solta o povo, Jair Cândido! Jair Cândido é nome de peão em cavalos, né? Nossa senhora, vamos lá!
2: Ô, Anderson Creitão, é o Jair de Jade. Ô, Anderson Creito, manda uma música aqui pro Jair de Jade. É o Jair da capa. Vento posto pro fim. Ô, Anderson Creito, manda uma música aqui pro Jair de Jade. Manda uma música lá pra Vilma Pereira, lá no bairro de André. Manda um moço lá pra André, lá na casa do Bairro André, do Grausso, pra Carol, pro Kai, Anderson Creito, daí da capa, um peito posto por fim. Manda uma galerinha lá pra André, pro Grausso, pra Carol, pro Kai. Manda uma moça aí do Tico, do Christy Hoffman, cheiro de shampoo. Falou, Anderson Creitão, é o daí da capa. Falou, meu amigo. Manda uma música lá pra Vilma também, tá? Manda uma música do... Manda uma música lá do Christy Hall, cheio de shampoo.

0: Arrasou, Anderson Clayton, boa noite. Jânio Marina, sintonia, hein? É, Arena 102, a explosão do rádio no topo da antena, levando esse som potente para o Brasil e para o mundo. Parabéns, meu amigão. É, um abraço carinhoso a todos, um tiro de 12 e tchau, obrigado.
1: Beleza, Jânio Marim, daqui a pouquinho, jatinho na pista. Vamos curtir aqui a decolagem do jatinho do Arena 102. Aqui nosso jatinho é Learjet, viu, gente? É mais simples, é o Learjet, tá? Eu gosto do Learjet.

0: noite, Anderson Clayton. Tudo bem, amigo? Ô, Sabadão Cabanão, que programa bom, hein? Quero ouvir César Paulinho, ofereço para você, que aniversariou no dia 5, que foi o que a ouvinte falou, mas eu mandei feliz aniversário no dia 6 para você lá. Aí eu fiquei assim, nem em dúvida, aproveitando o seu programa, te desejando tudo de bom, que Deus te abençoe grandemente, muitos anos de vida, paz, amor, felicidade, continua essa pessoa maravilhosa.
1: Obrigado.
0: Que esse programa aí bombando, manda aquele tiro de doce para você e que continue assim, tá bom? Ô Anderson, agora eu quero fazer outro pedido. Toca Roberto Carlos, que a minha mãe tá aqui te ouvindo. O nome dela é Isabel. Eu ofereço para ela com muito carinho, do Dia das Mães, para as minhas mamães clientes e para as mães que estão ouvindo aí. Ofereço também para a Cristina, a minha comadre, Cristina Rori. Ela trabalha na Exobas, ela vai fazer aniversário amanhã, né? Completar os aninhos de vida, dizer que eu gosto muito dela, que Deus abençoe a vida dela também grandemente. E é isso aí, amigo. Vai tocando aí que nós vamos ouvindo aqui. Antena 102 é sucesso.
2: Boa noite, Anderson Clayton, Edgar Esquerda de Ribeirão Preto. Tô mandando uma moda boa aí que tá sendo sucesso. Toca ela pra gente e oferece aqui pra Maroca, em Populina e pra Jaqueline Siqueira. Abraço.

Beleza, galera? Beleza, galera? Relógio marcando 9 horas e 35 minutos. Ao vivo, sem programa ao vivo, é complicado, moçada. Vamos lá? 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

Era steel metal, hein, moçada? Vamos lá! 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

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Asados! O computador endoidou aqui, moçada.

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0: 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Alô, Serginho. Vai pra Machu Picchu no Peru, Serginho. Nossa Senhora. E eu fecho o duelo de gigantes. 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

0: Boa noite, Anderson Cleiton. Aqui é o Sérgio de Jales, do Santo Espírito. Estamos aqui com, ouvindo o teu programa, com muita gente aqui e muitas pessoas, e assando carne, fazendo um monte de coisa boa aqui. E nós estamos aqui ouvindo você. E você manda uma música e um estilo de doce para nós aqui, o seu filho. Nós estamos ouvindo aqui você, rapaz. É nóis. Tchau. Anderson Cleiton, compra um chopp pra nós, que eu quero beber também junto com você. E com a carne assada, nós vamos assar uma carne e beber junto. Fala comigo, bebê.
1: Beleza! Muito obrigado, galera do Santo Expedito. Aê, moçada, tem que marcar uma hora, fazer uma carninha. Aquela Copa Lombo, hein? Uma Copa Lombo suína e aquele chopinho da casa do chopp. Vou marcar. Vamos lá! Ó, a música do Seu Bonfim lá da Generalco. Vamos lá então, muitos pedidos. Mas tá aqui a música do senhor, ó. Pessoal do Santos Pedido com a gente também. Olha só.
2: Bom, vambora! Respeita as modas, meu povo!
1: Respeita as modas do Arena, meu povo!
2: Meu povo,
1: respeita as modas.
2: Vambora, respeita as modas, meu povo.

0: todos o Clássico. Boa noite, meus amigos. Quero jogar a Tia Estrela do Oeste. Manda aula pra nós aí. Marcamos presença aí no Arena. Parabéns pra programação. Não precisa nem de música. Parabéns pra programação. Total. Primão do Carcaça de Jales. Um abraço a todos aí.
1: Olha, seu Cleito, compra um chope pra nós que eu quero beber também junto com você e com a carne assada, né? Vamos assar uma carne e beber junto. Fala comigo, bebê.

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Alô, Proença. Aliás, alô, produção. O texto do Super Paredão, por favor, produção.

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0: noite, meu caro amigo Anderson Cleito.
1: Boa noite.
0: Beleza?
1: Tudo bem.
0: Aqui é o Ivan Martins, da cidade de Suzanápolis.
1: Seja bem-vindo.
0: Acabei me atrasando hoje no horário aí do Aranha 102 aí.
1: Não tem problema.
0: Chegando agora aqui.
1: Seja bem-vindo.
0: Eu acho que nem vai dar tempo de pedir música aí por conta do horário aí. Mas só mandar esse áudio aí pra avisar que eu tô na sintonia do Aranha 102 aí, beleza? Se fosse possível dar um tiro de 12 aí também, eu te agradeço, meu caro amigo. Desde já, meu muito obrigado.
1: Obrigado pela compreensão, seja sempre bem-vindo. São pessoas maravilhosas, né? O respeito dos ouvintes tem para com a Arena, para com a minha pessoa, é maravilhoso. 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

Beleza, galera? Relógio marcando 10 horas e 18 minutos, gente. Estamos aqui desde as 3 horas iniciamos o programa. Eu e minha produção chegamos às 2h20 da tarde. É uma loucura! E a galera não para de mandar recado, gente. É a mão de Deus, pode ter certeza. 10 horas e 18 minutos. 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É o mesmo dia que o meu aniversário. Foi dia 4. Parabéns, viu? Muita saúde e muita paz. 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Daqui a pouquinho tem aquela música, aquele fechamento, fechar com chave de ouro e o fenômeno, né, da música brasileira, Frei Gilson. Daqui a pouquinho preparei uma super música aqui pra vocês do Frei Gilson, tá? 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

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Alô, Zé Branco, alô, Danilo, tudo bem? Zé Branco, sabe capa cavalo, não? É difícil, hein? 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

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E eu fecho o duelo de gigantes, 10 horas e 29 minutos, com Roma Auto Centro. 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
1: O fenômeno brasileiro chamado Frei Gilson. Feliz Dia das Mães, muito obrigado. Muito obrigado pelo carinho, pela sintonia, pelo respeito, muito obrigado, viu? Vamos lá! Cantem com a Arena 102! Pra fechar com chave de ouro!

0: Beleza, galera? Opa, olha só que alegria. Ô, seu Madureira, seja bem-vindo. Amém? Deixa eu colocar a vinheta aqui, ó.
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0: Gente, ó, quero mandar um abraço. Meu amigo Madureira, oi, meu amigo Anderson Cleita, aqui é o Madureira, palmas ao Madureira, palmas. Estamos em Juquitiba. Eu conheço a cidade de Juquitiba, hein, maravilhosa. A galera pediu Zezé de Camargo, eu toquei a música, mas eu não mandei um alô pra vocês, tá? O pessoal de Juquitiba tá... Não, já tô o alô de vocês ali, gente. Tá ok? Muito obrigado, então, na pessoa do... Madureira, essa pessoa maravilhosa, meus ouvintes há anos aqui, desde a época que ele era dona do pesqueiro. E o pessoal de Juquitiba, muito obrigado a vocês, tá? Um grande abraço, que Deus abençoe o pessoal de Juquitiba. Abração, palmas, palmas. Gente, agradeço a vocês. Cadê ali o áudio do Lagartixa também agradecendo? Pessoas maravilhosas, olha só as palavras dele.
2: Anderson Cleiton, mais uma vez Lagartixa. Tô aqui, finalzinho do programa aí, pra te parabenizar mais uma vez, cara. Você toca corações, você mexe com sentimento, todo respeito com as famílias, com criança, com adolescente, com idosos, com todo mundo, cara. Parabéns, continua sempre assim. Esse programa seu é muito especial. Parabéns mesmo de coração, cara. Você merece muito mais que um parabéns. Parabéns de novo, meu irmão. Lagartinho Estrela Oeste.
0: Ô, cara, obrigado vocês. Alô, galera de Juquitiba, tá registrado aqui. Jamais eu esquecer de vocês, tá bom? Bem, galera, batemos até agora 7 horas e 39 minutos de estúdio ao vivaço. 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Alô, Bel, eu não encontrei porque eu tô ao vivo aqui, mas depois eu vou encontrar, tá? Fica tranquila. 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

0: 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A Ana Clara também, a paixão, meu amigo. Aê, garoto, um grande abraço, gente. 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Bem, galera, mais uma vez um abraço à galera de Juquitiba. Família do Madureira lá também, um abraço, tá? Eu toquei a música, mas o alô eu não esqueci, não. Eu mandei aí. Graças a Deus deu tempo, tá? Pessoal, um ótimo final de noite de sábado. Faltando 1h15 pro domingo. Feliz Dia das Mães a todos vocês. Obrigado, meu grupo de patrocinadores, toda a minha produção, a galera das redes sociais, pessoal que interagiu aqui através dos áudios, afamados áudios do Arena. Que Deus Jesus Cristo abençoe a cada um de vocês. Que tenhamos um domingo abençoado de muita união com as famílias juntas, fortalecendo os bons costumes, tá ok? Segura. Abração do Anderson Cleito, obrigado, galera! E segue o sucesso da Antena, 5 horas da manhã, retorne o sertanejo. Do Mar da Frequência Vide, improviso e Delay Garcia retorna na segunda. Abração a você! Segura na mão
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2: Ô, Rogelissa, fala a hora aí.
3: Já são 5:01, bom dia. Uai, DJ, hoje você colocou o Pink Floyd de trilha Mother. Seria mãe, lógico, você sabe, na nossa língua. Essa música fala sobre uma mãe protetora. Você sabe que as mães sempre são o princípio de tudo e também sinônimo de amor. Feliz Dia das Mães a todas as pessoas que estão ouvindo Antena 102. Agora já pulou o ponteiro, são 5:02, Antena 102, 5:02, até rimou. Bom dia, bom domingo. Hoje, 10 de maio, ano de 2026, segundo domingo do mês. Você sabe que no Brasil nós comemoramos o Dia das Mães. Que você tenha um domingo feliz e maravilhoso.

0: Petrópolis. Tudo certo, Gilson? Pode falar. Bom dia.
1: Olá, Rogério de Sá. Aqui é o Gilson Ricardo de Fernandópolis. Rogério, hoje é domingo especial, Dia das Mães. Então, todas as modonas que você tocar aí, oferece para todas as mães ouvintes da Antena 102. Que tenhamos um ótimo domingo e uma semana abençoada, como sempre está sendo.
0: Amém.
1: E vai, Corinthians.
0: Para onde?
1: Vamos que vamos, Rogério.
0: Lembra disso do jogo, não? Não tem nenhuma expectativa do São Paulo hoje lá na Neoquímica Arena. Não vou nem ficar falando de jogo muito, não. Deixa quieto. Deixa passar isso aí. 5-3. Quem mais? O Cazuza, de Jales, palmeirense. Tudo bem, Cazuza? Um abraço, querido. Bom dia. Deixa eu ver quem está aqui. Silvinho Boiadeiro. Ê, Silvinho. Silvio Cortes Fernandes. Silvinho Tapimento, Silvinho Boiadeiro. Roberto Vieira, de Dirce Reis. Pedregulho, da cidade de Urânia. Jacó Jacozinho, minha mãe é uma santa. Mandando um alô pra esposa Martinha Rosa, sogrinha, a Dorinha, popular Dorinha. E todas as mães do Brasil, Aranil, aí sim. Já já o garoto vai falar diretamente lá de Itapecerica da Silva. Para de secar, madruga, logo cedo. Itapecerica da Serra, o garoto Gustavo. Certo? 5-4, viu? Você da Horta já tá querendo falar aqui. Fala, meu senhor, bom dia, bom dia.
2: Bom dia, patrão, que eu vi o Mada Gigante Hortaliça. Manda um modão pra nós e todos os ouvintes aí, pra todas as mães, principalmente a minha mãe, Dona Santina, minha sogra, Dona Maria, minha esposa, Sônia de Lima Gigante, e pra minha irmã, Marli, e pra cunhada Sandra Gigante, e para todas as mães que presentia hoje. Alô, meu garoto, um bom dia a todas e todo mundo.
0: Valeu, 5-4. Um abraço, Wilson Smart, da Gigante Hortaliças. Andrezinho da Irlanda, a hora que você acordar pode me mandar mensagem, meu querido. Rosilda Camargo, General Salgado, Lindão e Valentim Gentil, Evandro e Karina, pessoal em São Francisco, José Guimarães.
3: Primeiro amor é o de mamãe. Desde o ventre, ela nos ama, nos cuida sempre. Amor incondicional. Então, feliz dia das mães. Bom dia, garota. Tudo bem com você? Feliz dia das mães para sua mãe, para todas as mães ouvintes da antena, para todas as mães do Brasil, para minha mamãe, a dona Ana Maria, lá no Jardim Municipal. Garoto, vai ter muita música de mãe hoje, né? Não sei, que tem aquela uma que você não consegue tocar. Que seja um poema, tradução, ou que ninguém vai pedir. E que você gosta. Então é essa música que eu quero que você toque, por favor. E ofereço para todas as mães do mundo.
0: Beleza.
3: Não só. E para aquelas pessoas também que é pai e mãe, mãe solo. Mãe é mãe. Uma vez mãe, sempre mãe. Bom dia, música roça. Ó. É, madrugadão na antena. Bom dia, obrigado. É, José Guimarães.
0: Bom dia, José. José Palmeirense. Pessoal, por favor, peço que os áudios sejam de no máximo 30 segundos, porque muita gente vai querer participar, aí a gente vai organizando. Beleza, deixa eu ver quem mais aqui. Mal Mal Pintor. Todo mundo quer desabafar hoje, mandar Feliz Dia das Mães, mandar áudio grande, mas eu não dou conta, Mal Mal. um minuto da Josi, um minuto do Mal Mal Pintor. Aí eu não dou conta. Então, por favor, peço a compreensão que todos mandem aí até de 30 segundos, porque muita gente vai querer participar hoje, aí não dá tempo de colocar todo mundo no ar para que mais pessoas possam participar. A Josi não tinha falado, o Mal Mal também já foi mandando dele, e se todo mundo começa a mandar de um minuto, não vai falar que eu sou chato, mas aí não vou poder pôr no ar. Porque senão não dá, certo? Aí não dá tempo. Deixa eu verificar quem mais. Ah, o menino aqui, ó. Percival Pintura. Antes, mandar bom dia pro Donizete Almeida, da Padaria e Confeitaria Nova York. Fala, Percy, bom dia.
4: Bom dia, bom dia, Rogerão. Bora pegar o galo de pijama. Esfriou, hein, rapaz? Rapaz, o trem gelou, hein? Bora tomar um cafezão pra esquentar.
0: Não o dia. Tanto, menino.
4: Vai mandando modão aí, que vai estar curtindo.
0: Esfriou tanto assim, não.
4: 102. Manda mãe amorosa aí.
0: Mas esfriou.
4: Minha mãe já foi embora já, mas homenagear todas as mães pelos dias dela, né?
0: Certo.
4: Que é a rainha do lar. Bom dia.
0: Bom dia. Percival, com certeza sua mamãe está ao lado de Deus Pai Todo-Poderoso. Essa é a situação de muitas pessoas. Se você tem a sua mãe presente com você fisicamente ou no seu coração, que seja um domingo maravilhoso para todas as pessoas ouvindo a antena. Já são 5:08, vamos trazer as nossas primeiras músicas de hoje, depois a gente vai colocando os áudios e tocando as músicas. Bom dia, bom domingo, feliz Dia das Mães.
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0: Bom dia, meu amigo Rogério de Sá. Hoje eu quero desejar essa programação maravilhosa que você faz a todas as mães de Urânia e região, especialmente a minha mãe e a sua mãe. Essas mulheres batalhadeiras, guerreiras, essas mulheres que fazem o papel de mãe e faz ao mesmo tempo o papel de pai, o papel de marido. Às vezes ela tira da sua própria boca para servir seu filho. Feliz é aqueles que têm a sua mãe ainda que se encontra no seu lar. Porque aquele que já perdeu a sua mãe, ele já sabe a falta que faz uma mãe dentro de uma casa. O amor, o carinho, de tudo que uma mãe dá. Que Deus clareia o caminho dessa mulher guerreira e que os anjos do Senhor guiem os passos dessa mulher guerreira. Não só hoje, mas como todos os outros dias. Porque todos os dias são os dias especiais dessas mulheres. Essas mulheres são batalhadeiras, são guerreiras, viu, ô Rogério? Esses são os meus votos, de Maurílio Pintor, de Urânia Popular do São. Tchau, obrigado.
1: Bom dia, nós que agradecemos. Agora 5:12, hoje eu vou relevar, viu, Mau? Bonitas palavras, eu iria falar, falou pouco, mas falou bonito, porque não falou pouco. Aí não dá certo. Um abraço, Mau.

Agora, 5:16. Belíssimo declamado. Silveira e Silveirinha, adeus papai, adeus mamãe. Confirmando a hora certa, 5:16. Participações pelo WhatsApp Antena.

0: Oi, oi, oi, deixa eu ver, o menino vai falar aqui. Calma, calma. Oi, oi.
1: Ô, seu Rogério, bom dia, seu Rogério. Ótimo domingo aí, bom dia das mães pra todas as mães que estão ouvindo aqui esta rádio, que é a melhor rádio, Antena 102. Gostaria de fazer uma solicitação à música Casa Branca da Serra, Tião Carreiro e Pardinho. Manda um abraço pro baixinho, pro alemão. Tamo aqui na lida. Bom dia, bom domingo, seu Rogério.
0: Valeu.
1: Ô, seu Rogério, ou toca a Boate Azul do seu Manuel Joaquim?
0: Joaquim Manuel, Manuel Joaquim. É isso aí. Valeu, Gustavo. Ó, eu tenho aqui Casinha Branca da Serra, Tião Carreiro e Paraíso, e Casinha da Serra, Tião Carreiro e Pardinho. Me fale qual que é, por favor, ou se é a mesma música. Não tive tempo de ouvir ainda, confesso que não tenho muito conhecimento sobre essas duas músicas, mas sendo dessas duplas, ou Tião Carreiro e Pardinho, ou Tião Carreiro e Paraíso, pode crer que a moda é boa. Qual que seria dessas duas, por favor, Gustavo, aí a gente vai tocar. Ou Casinha da Serra está aparecendo aqui no nosso monitor com Tião Carreiro e Paraíso, ou Casinha Branca, não, Casinha da Serra, Tião Carreiro e Pardinho, ou Casinha Branca da Serra, Tião Carreiro e Paraíso. Gustavo já respondeu, ele tá online.
2: Ô, seu Geré, Casinha da Serra.
0: Casinha da Serra, Tião Carreiro e Pardinho, beleza. Então eu já vou colocar ela na fita aqui, ó. Não, só não precisa falar seu Rogério, senão todo mundo vai começar a falar, Gustavo. Pra você eu sei que eu já sou o senhor, mas tudo bem. Pode chamar só de Rogério só, beleza? Ai, meu Deus do céu. Grande Gustavo, de onde? Lá de Tapecerica da Serra. Deixa eu daqui a pouco colocar o áudio do Silvio Boiadeiro. Laerte Joqueira já mandou o áudio aqui. Mandou certo, Laerte. É isso aí, ó. Ficou bom. 26 segundos. Bom dia.
3: Bom dia, meu companheiro. Rogerinho. Laerte Joqueira, hein? Mas tá firme aqui, hein? Deu das 3h30 acordado.
0: Top.
3: A pegada. E ouvi na antena. O modão da madrugada aí.
0: Só moda boa, hein?
3: Hoje eu tenho certeza que eu peguei o galo de pijama.
0: Pegou.
3: E fui antes de você.
0: Na madruga.
3: Firme pro dia das mães, graças a Deus. Manda aí pra mim aí, menino boiadeiro. Suline Marroeiro, tem jeito, meu companheiro?
0: Claro.
3: Fala comigo.
0: Tá na mão, Laerte Junqueira. 5h19. Bom dia, um abraço, boiadeiro. Feliz dia das mães pra todo mundo ouvindo a antena. Valeu, Laertão Junqueira.

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1: Alô, alô.
2: Agora, 5h25, temos muitos prêmios para sortear também. Eu ainda não tinha falado de um copo térmico personalizado, top demais, em nome do Clube Clássicos de Jales e Região. E lembrando que neste ano de 2026, 10 anos do clube, se Deus quiser, para outubro, mais um grande evento aí para Jales e Região. Um abraço ao Beto, Marcelo e a toda a galera do Clube Clássicos de Jales e Região. Copo térmico personalizado, top demais. É mais um prêmio pra gente sortear. Eu já estou falando desde o final de semana passado e falo mais uma vez hoje, porque hoje será o sorteio. Então mande a sua participação até lá pelas 8 horas da manhã, 8 e pouco. Antes de eu ir embora, não sei como vai ser a correria hoje, eu sei que vai ser grande. Eu anuncio os ganhadores e as ganhadoras. Uma cafeteira elétrica em nome do Grupo Almeida Materiais para Construções. Um anel de inicial em prata, oferecimento Arte Joias. Um centro de salgadinhos em nome do Toninho Palácio, a galera de Palácio Salgaderia. O que mais? Um óculos de sol ótica exata do Belão. Um delicioso frango assado e de quebra mais meio quilo de maionese, frangos e frios modelo. Um fardo de sabor aqui em nome do Mau Mau Pintor de Urânia. E aí vai retirar no caixote autoelétrico aqui em Jales e ganha também R$100 em money em nome do caixote. O que mais? Um joelho de porco em nome do Sergião, Vovozona e da Luciana. Aê, vovó, retirar em frangos e frios modelo. Tem o copo térmico em nome da Vira Festa, do Rio da Mirelle. Tem um jogo de inox, duas peças. Lojão a partir de 99 da Rua 11, direção Carlinhos de Família. E um copo térmico, como eu já disse, Clube Clássico de Jales e Região. Um abraço, Marcelo. Me ligou durante a semana e ontem ele me passou o copo aqui. A gente já incluiu para os nossos sorteios. Agora, 5h26, Fábio Pedro participando. Tudo bem, Fábio? Bom dia, bom dia.
3: Olá, Rogério, o baluarte da música sertaneja. Aqui, Fábio Pedro. Eu gostaria de ouvir, Rogério, hoje, se possível, Doce Mãezinha com Carmen Silva. Ofereço para minha mãe, minha mamãe, a dona Maria Aparecida Nunes de Oliveira, com todo amor, com todo carinho, estendo abraço a cada mamãe e que Deus esteja com cada mamãe que já partiu, está no céu neste momento. Um forte abraço e fique com Deus, meu amigo.
2: Valeu, Fábio, um abraço para você. Zezão me encomendou a música desde ontem. Me mandou, eu vou organizar aqui, viu, Zezão? Bom dia, 5h27. Quem mais? Eu sou Ricardo de Fernandópolis. Ah, ganhando frango ou joelho, você vai buscar pro almoço de hoje? É, já pode retirar hoje quem ganhar, em Frangos e Frios Modelo. Ô, Caixote, tudo certo? Meu amigo Odair de Souza Viana, conhecido. Caixote da Autoelétrica, um abraço, Caixote. Orley, tudo bem, Orley? Quem mais? Cláudio, da cidade de Santa Salete. Cláudio Bonfim, mora lá no Carro da Antinha, morava em Urânia anteriormente. José Mingorança, ouvindo a antena. Donizete Almeida, padaria e confeitaria Nova York. Quem mais? Silvinho Boiadeiro, Silvinho da Pimenta, bom dia.
4: Bom dia, Rogério de Sá, bom dia. Eu gostaria de oferecer o programa para minha mamãe Clemência, claro, para sua mãe também, para dona Maria Clarice, a Denise, a dona Lucelena, minha sogra, e para todas as mães do nosso Brasil aí. Toca um modão aí pra nós, retrato de mãe.
2: Beleza, depois a gente vai organizar. Oi, o Sim Toledo, bom dia.
5: Bom dia, Rogério. Bom dia, meu amigo. Abençoado domingo pra todos. Um domingo muito especial pra todos, bem dizer, né? Quero parabenizar todas as mães, mas todas as mães, inclusive minha, a minha, Dona Maria Aparecida, a minha esposa, Lucimar Alves Nascimento, a mãe dela, Dona Jaci, e enfim, hoje é uma data muito especial. Parabéns para todas as mães. Ok, meu amigo? Manda a música do Rick Renne, mãe. Um abraço, meu irmão.
2: Eu sabia. Não poderia ser outra, hein, Zezão? Rapaz, quem ouve essa vozinha mansa, calma assim, não faz ideia do quanto que é crica. Depois o Fabinho fala, não fala mal do meu irmão, não. É tudo gente boa, é tudo amigo nosso. É brincadeira, hein, Zezão? Tem um pouquinho de verdade, mas é brincadeira. 5h29, um abraço e o seu. Alô, Erlei, cai da cadeira. Nem tinha ouvido o Ador Erlei, Zezão. Será que pode pôr ele no ar se eu ouvir? Ó, oh, não vai falar bobeira não, hein, Erlei? Bom dia.
6: Ô, meu amigo Rogério, bom dia, Rogério. Rogério, põe um modão pra nós aí. Leo e Léo, juramento quebrado. Tô na escuta aqui, né, velho? E um feliz dia das mães para todas as mães. Beleza, meu amigo? Um abraço a todos. Um abraço lá pro Zé da Madeira. Zé da Madeira tá na escuta. Beleza? Alô, Rogério. Um abraço pro cara gorda lá, o Nato. Beleza? Alô, Rogério.
2: Cara inchada. E o que mais?
6: Rogério, põe meu nome no sorteio. Fazendo favor, né, velho?
2: Já está.
6: Aru.
2: Boa sorte, olha lá, o Wilson tá dando risada e o Fabinho se manifestando, é seu irmão, são unidos, um defende o outro, agora 5h30, o que você tá falando aí, Mau Mau?
7: Desejo um feliz dia das mães pra mamãe Bojita.
2: Rapaz, você não apela não, ô. Mas não esquece dessa Bojita, hein, meu Deus do céu. Não esquece dessa Bojita, pelo amor de Deus. 5h31, gente, ó, vamos tocando as músicas de mãe. Mas vamos colocando outras no meio também, porque senão fica só de mãe. Elas merecem, mas o programa não pode ser inteiro de música de mãe. Vamos tocar 5h31, modão. Depois juramento quebrado, é o pedido com o Leo e Léo. É mais um que fala de mãe. Do Orley, cai da cadeira. Depois já misturando um pouco.

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5: Bom dia, Rogério, meu parceiro, beleza? O Ademir aqui da padaria Muito Sabor de Urânia.
6: Bom dia.
5: É, põe eu no sorteio aí. E feliz dia das mães para todas as mães. E para minha mamãe que tá lá internada, né, nesse dia. Mas que feliz dia da mãe para todos. Obrigado.
6: Amém. Melhoras para sua mamãe. Que Deus abençoe e possa dar tudo certo. 541. Valeu, Ademir Wagner Polizelli, o moço de Urânia. Na verdade, o Ademir... Não sei se ele tá morando em Urânia ou em Jales, mas ele morava em Jales. A padaria lá em Urânia. Um abraço. Ademir, Ademir Wagner Polizelli.
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0: 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Mandar um alô pro Dorival Gatti, também o Brandão. Tudo bem, Brandão? Deixa eu já registrar aqui o áudio do Brandão. A música foi a primeira que abriu o nosso programa, mas vamos registrar a participação dele, Ayrton Junqueira. Fala aí, Brandão. Bom dia.
1: Bom dia, Rogério. Vamos de Abel e Caim, Mãe Amorosa. Eu ofereço a minha mãe, que hoje ela mora do lado de Jesus, né? Tá do alto, tenho certeza que ela tá pedindo por mim, por meus irmãos.
0: Sempre.
1: E pra todos, né? E um parabéns a todas as mães ouvintes da Rádio Antena 1.
0: 102.
1: O Brandão de Jales.
0: Valeu, Brandão. Um abraço, amigo. Bom domingo pra você. Ouvindo a Antena 102 em Vitória Brasil, Djalma, palmeirense. Não tô falando muito de futebol, não, gente, porque não tô com muita expectativa do São Paulo. Ah, hoje meu São Paulo pega o Corinthians do Ayrton Junqueira, hein? Na verdade, o Corinthians dele recebe o meu time às 6:30, Neoquímica Arena. Edilson Ricardo, tá esperançoso, hein? Quem será que vai ganhar? Me dá o seu palpite aí, ô Fabio Toledo, por gentileza. Maravilha, o Eduardo e a Leda, lá em Alexandrita, Minas Gerais. O Eduardo é palmeirense também. Valeu, Brandão. Um abraço pra você, meu querido. Um alô pros motoristas da prefeitura. Ô, Roberto Emílio, tudo bem, Roberto? Roberto, me perdoe esses dias que você participou aqui. Eu acabei pulando a sua mensagem na correria e não mandei um alô pra você. Valeu, Roberto Emílio. Roberto, motorista da prefeitura, pessoal das ambulâncias aí. Um abração. Agora são 5:43, Corinthians vence. Tá torcendo contra o meu time? Eu acho que nem eu tenho expectativa da vitória do São Paulo. Lá, coisa meio estranha. Olha aí o bombadão lá que vai apitar, viu? O Daronco. É isso, Laird. Corinthians e São Paulo, ó. E

0: novos amigos, os filhos do Laírton, se Deus quiser, vai dar tudo certo. O filho, a filha, todo o pessoal aí e os amigos, o Zé Marçola, vamos ver se dá certo o Zé Marçola aí, lá também no gerente. Vai ter o churrasco, o jantar e a gravação do DVD da Duda Franco. Você pode procurar aí nas redes sociais Duda Franco Oficial, ela manda o link pra você adquirir o seu ingresso e participar do evento com a gente lá, se Deus quiser. Eu espero ir também. Aê, Zezão! Alô, Sérgio Zara, Adriana Pasqui, pessoal do Barracão Véia Assombrada. 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
0: Vamos mandar um abraço pro Aparecido de Melo, Cido, lá de Santa Bárbara do Oeste, desejando que Deus sempre proteja todas as mamães. Valeu, Cido, um abraço pra você. Colocar o nome nos sorteios? Coloco. Entre os prêmios, um óculos de sol da Ótica Exata do Belon.
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0: 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Daqui a pouco vamos atender a música que o Zezão me encomendou desde ontem, Uma Flor e Uma Santa, Tião Carreira e Pardinho. E agora vamos tocar um modão, vamos misturando as músicas, não tocar apenas canções que falam de mãe, claro que elas merecem, igual o Laírton disse, me ligou pra falar e elogiar, mas a gente tem que misturar o programa, gente, senão fica apenas um assunto. Vamos misturando modão, moda de viola e músicas que falam de mãe, uma justa e merecida homenagem neste domingo super especial.
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0: Neto Almeida adora esse modão. Vamos tocar hoje com Mato Grosso e Matias. Alô, Gustavo. O menino lá de Tapecirica da Serra. Para, Madruga. Me chama de seu Rogério. Madruga me chama de nojento. Cadê o Madruga? Cadê o João da Pá? Já acordou, João da Pá? Tá dormindo ainda. Ô, Carabina, apareceu? Zé Carção e a Roberta participando também. Ontem comi broia com o recado do Zé Carção aqui. Falei meio pelas metades. Já ele fala. Alô,

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1: Deixa eu mandar um abraço pra Roberta, pro Zé Carção. Ontem foi sábado, certo? Dia 9, hoje é domingo, dia 10. E foi aniversário do Zé Carção, rapaz. Zé Carção faz aniversário perto do Vovozona. Parabéns, Zé Carção. Na sexta, dia de aniversário do Vovozona, foi aniversário do Ramiro. É isso? Aê, é um dos filhos, Zé Carção. Um abraço pra você, pra Roberta, Ramiro e toda a família. Parabéns, Deus abençoe. E hoje o Zé Carção tá participando com nós. Primeira vez que ele mandou áudio. Satisfação, hein, Zé Carção? Aô, deixa o Gustavo falar primeiro. Não, depois o Gustavo fala, pra não perder o assunto do Zé Carção aqui. Fala aí, Zé Carção. Bom dia.
2: Bom dia, Rogério de Sá. Na bênção de Deus, graças a Deus, você, a família. E dia das mães hoje.
1: Tudo bom, Zé?
2: Todos das mães, tá? Vovózona.
1: Vovózona.
2: A Lu. Na bênção de Deus, graças a Deus.
1: Tudo certo.
2: E aí, bom dia pra todas das mães e minha mãe também, tá?
1: Tá joia.
2: Põe eu no sorteio aí.
1: Manda completo o nome.
2: Beleza?
1: Beleza, faz
2: favor. E aí, todo dia das mães.
1: Isso aí, Zé Carção.
2: E vai Corinthians.
1: Ah, não, aí não, Zé Carção. Aí não, Zé Carção. Aí, Vovózona, aí não. Corinthians. O meio do Vovózona é esse aqui, ó.
3: São Paulo.
1: Mas não tá dando expectativa, não. Ei, Gustavo. Gustavo gostou da música. Na verdade, Gustavo tinha pedido com o Joaquim Manuel. Gustavo lá de Tapecerica da Serra. Cadê o Gustavo? Gustavo até sumiu aqui, não. Ele apareceu. Beleza, Gustavo?
4: Alô, seu Rogério. Tamo aqui. Tô escutando, hein? Toca um modão pra nós aí.
1: Beleza.
4: Aquela mais bruta.
1: Joia. Ó, seu Rogério não, Gustavo. Dió Piscarelli, tudo bom, Dió? Aê, Dió, parabenizando todas as mamães, especialmente a mamãe dele, a dona Ivanilda. Ivanilda Piscarelli, que bênção. Deus abençoe também a sogra, mamãe da Janete, a dona Ana. Valeu, Dió. Meu amigo Pescaroli, diretamente de Maceió, Bustas Camisas Bonitas. Tem loja em Fernandópolis, loja em Jales. Valeu, Pescaroli. Valdecir Pescaroli é palmeirense também. Toca a vinheta do Palmeiras pra eles aí.
3: Palmeiras!
1: Vai visitar o Remo hoje. 5 para 6, pontualmente às 6 horas da manhã, nossa homenagem, respeitosamente, a Nossa Senhora Aparecida, padroeira do Brasil. Antes, colocar mais um áudio aqui, o Dorival, lá de Dirce Reis. Aê, Dorival, bom dia.
5: Bom dia, Rogério de Sá, e é o Dorival de Dirce Reis. Põe nós no sorteio, Rogério. Quero agradecer a todas as mães, um feliz dia das mães.
1: Maravilha.
5: Aqui começou a chover pra nós.
1: Aê, ontem, lá em Votuporanga, tendo o Votu International Rodeo, e caem uns pingos lá, mas rolou a festa normalmente. Creio que depois do rodeio internacional, teve o show maravilhoso do Rio Negro e Solimões e também o Alok. Faltando 5 para 6, a moda que o Zezão me encomendou desde ontem, Sandra Brito. Sandra Brito parabenizando também todas as mamães do Brasil e do mundo. E a você também, Sandra. Um feliz domingo. Agora na antena, 5 para 6.

0: Bela indicação, hein, Zezão? Fabricinho gostou. Um abraço ao Fabricinho, a Bia, Zezão, Sueli, Dona Ana, toda a família. Um abração pra vocês, Deus abençoe. Como é que é o negócio, Gustavo? Por que que é seu Rogério? Uai, seu Rogério?
1: Então, seu Rogério, é seu Rogério porque eu respeito, né? Você não é um cara mais, muito velho, né? Mas você é mais velho que eu, tenho certeza. Né? Por isso que é seu Rogério. Não é brincadeira aí, Rogério.
0: Beleza.
1: Forte abraço.
0: Tá valendo. Valeu, Gustavo.
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4: 6 horas.

0: Já são 6:07. Oi, Mamal Pintor, pode falar.
1: Aí sim, hein, seu Rogério. Aí o senhor bateu forte mesmo, hein? E é só alegria, hein, seu Rogério.
0: Seu Rogério, hein?
1: É um ótimo domingo, viu, seu Rogério?
0: Seu Rogério. 6:08 na antena.
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0: Se ainda não mandou, manda seu nome completo. Sorteios serão hoje. Eu vou anotando. Tem uma cafeteira elétrica em nome do Grupo Almeida Materiais para Construções e Acabamentos. Um lindo anel em prato, uma joia sensacional de inicial. O que, que é um anel de inicial? Você pode colocar a letra inicial do nome da mamãe, da esposa, da pessoa que você vai presentear com esse lindo anel. Tem um centro de salgadinhos, uma delícia no Palácio Salgaderia. Um óculos de sol, ótica exata do Belão, sensacional também. Tem um delicioso, maravilhoso frango assado e meio quilo de maionese, frangos e frios modelo, ali na Rua 9, no centro. Hoje é dia de tirar a mamãe do fogão e comprar aquelas delícias de frangos e frios modelo e levar pra casa, hein? É, pega a dica aí, 6:08.
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0: Agora já pulou o ponteiro para 6:09, hein, Ronaldo Santos? Daqui a pouco meu amigo Ronaldo Santos vai falar aqui na antena. Pessoal da Estância Primavera, um abraço. A família Roçafa também. Tem um fardo de sabor aqui e R$100 em dinheiro. O fardo de sabor aqui em nome do Mau Mau Pintor, R$100 em nome do Caixote da Autoelétrico. Um maravilhoso, top demais, sensacional, um joelho de porco em nome do Serjão Vovozona. Retirar lá em frangos e frios modelo. Fala do vovó, claro, do vovó e da Lu. Luciana Zambão também. Alô, Pedro Ayrton Zambão. Tô te devendo a moda de Belmonte e Amaraí, hein? Vou ver se te pago hoje. 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A galera dos carros antigos, abração pra vocês. Agora é 6:09. Um alô pro Fabricinho. Ô Fabricinho, você que estava ouvindo a música e o Zezão ouviu e gostou? E falou que iria pedir hoje? Beleza. O Fabrício é o genro do Zezão, esposo da Bia Garcia, filho do Churi e da Fabiana, tá mandando um Feliz Dia das Mães pra todas as mulheres, em especial pra esposa Bia Garcia. Semana que vem, se Deus quiser, o filhão chegando aí, o Luca. O Fabricinho comprou pra ele uma vestimenta do Corinthians e o Zezão do Palmeiras. Depois ele vai decidir. Tem que deixar ele entender. Sempre assim, o avô, o pai, cada um quer puxar pro seu lado. Marquinhos Vigilante. Ô Marquinhos, tudo bem, meu querido? Rapaz, há tempos que eu não falava com o Marquinhos. Você tá bom, Marquinhos? Um abraço, meu querido. Quem mais? Bom dia, coloca meu nome no sorteio. Fábio Carlos Furioso de Jales. Coloca, Fábio. Um abraço pra você. Valeu, Fabinho Flamenguista. É, hoje está de parabéns. O programa está fluindo sem converseiro. Ai, ai, ai, ai, porque... Pra que tem que ter locutor, então, se o locutor não pode conversar? Ô, Donizete Almeida, coloco. Ronaldo Rodrigues Sanches, o Ronaldo da Estância Primavera. Bom dia, Ronaldo.
4: Ô, Rogério, bom dia, Rogério. Rogério, o abraço hoje vai para todas as mães desse nosso Brasil, né? Inclusive as que a gente conhece, né? E deixa um recado aí para vocês aí que ainda tem sua mãe aqui na terra. Vai lá. Abraça ela, beija ela, tá? Que um dia ela pode partir antes de vocês e vocês vão entender o que eu tô sentindo hoje. Feliz Dia das Mães a todas as mães.
0: Realmente hoje um dia de lembrança e recordações também para muitas pessoas. Um abraço, Ronaldo. Deus sempre vai confortando o coração das pessoas e a vida, infelizmente, não tem para onde correr, não tem para onde fugir. Um abraço, Ronaldo. Deus sabe de todas as coisas, Deus é o dono do mundo. Agora 6:12, fala aí, Cazuza.
5: Ô, Rogério, bom dia, Cazuza.
0: Bom dia, firme.
5: Os corintianos estão mandando aí, manda esmarrar a caixa hoje.
0: Com o quê?
5: São Paulo hoje vai jogar bola que nem gente grande. Pode, né? Onde? Pode ser a torcida do Corinthians, não tem nada não.
0: Rapaz.
5: Hoje o São Paulo ganha.
0: Será?
5: Manda esmarrar a caixa hoje, hein? O Palmeiras merece tudo com o São Paulino hoje.
0: Será? Será? E o Santista? Alô, Anísio do Bar, um abraço pro Anísio do Bar também. Anísio é Santista. Ô, Anísio, você viu? O Andrezinho tá por aqui. É, vieram ontem aqui nos estúdios da Antena 102 o Andrezinho e também Márcio Bombril. Alô, Wilson Smarce da Gigante Hortaliças. Maravilha. O Marquinhos Vigilante dizendo que tá tudo bem, graças a Deus. Saindo agora do plantão. Valeu, valeu, Marquinhos.
6: Seu Rogério, não esquece do pessoal da Rosalina lá, da Fazenda Sete Copos, que tá ouvindo você aí, e coloca no sorteio também.
0: Ó, quem continuar me chamando de seu Rogério, não vou pôr no ar. Não vou pôr no ar, hein? Quando eu falo, eu cumpro, hein? Lembra do negócio do Leonardo? Nem vou lá assistir onde vou pôr H, não. A Sirlene Scapim pedindo pra colocar o nome dela nos sorteios. Um abraço ao Pelé, a Sirlene Scapim e pessoal de Aspásia. E tocar Leonardo, né? Leonardo aqui nesse programa, outros horários não tem nada a ver comigo. Mas nesse programa, se Deus quiser, se der tudo certo, só hora que acabar o inverno. O inverno nem começou ainda, hein? Coloca meu nome no sorteio. Williams Bergamo. Opa, ao Ítalo Manente. Ô, ô Ítalo, tudo bem? Pessoal das usinas, bom dia.
7: Bom dia, Rogério. Estamos aqui, 14 graus, noite fria, desde as 11 da noite, estamos no puxa do palito doce aqui da usina Colombo. Bom dia, coloca nós aí na promoção.
0: Beleza, anotado, Ítalo, boa sorte. Deixa eu pegar um modão do Joaquim Manuel aqui. A gente vai misturando as músicas, galera, porque senão fica um tema só, tem que misturar. Qual que nós vamos tocar aqui? Aê, deixa eu ver. Joaquim Manuel, tocar um modão aqui, um modão ajeitado, hein? Aê, tem a Boate Azul e tem a Casa Noturna. Aê, rapaziada. Vixe, lá em Fernandópolis tinha Toca da Onça uma época. Eu não conheço nem apoio ninguém nesses lugares, não, hein? Cada um sabe o que faz da vida aí. Tome seus cuidados.

0: das usinas. Oi, Aldi Éder, bom dia.
1: Bom dia, Rogério. Bom, Rogério.
0: Bom.
1: Desejando um feliz dia das mães para todas as mães. Principalmente para minha mãe também, a dona Vera, lá em Populina. Pose, manda um modão aí.
0: Pose, Aldi Éder Braga, diretamente da Cófico, usina Cófico de Meridiano, um abração pra vocês. Como ele fala, passando a noite engolindo a lua. Ele é de Vitória Brasil, agora mora em Estrela do Oeste e também é papai da Odiliane. Um abraço aí aos filhos, à esposa, à sua família, à sua mamãe. Deus abençoe a todo mundo ouvindo a Antena 102. O Odier gosta de um modão. Daqui a pouco a gente vai ajeitar um aqui, do gosto dele aqui. Bom dia, senhor Rogério. Quem vem participando ali é Dorival Batista, conhecido como Guri. Ah, me chama de Guri, me chama de menino, garoto, que eu gosto mais. Não me chama de senhor nem de seu, não. Mesmo que seja por respeito, mas eu não gosto, não. Ah lá, o Ganso vai falar que eu sou bonito, quer ver, ó?
2: Bom dia, meu lindo!
0: Oh,
2: meu
0: lindo.
2: Fofo! Ai, gracinha!
0: Olha!
2: Aqui é o Gansinho, o faraó, lindo, lindo, lindo! Rapaz do céu, põe eu no sorteio, vai que dá sorte!
0: Vai!
2: Rapaz do céu, Copacabana aqui, mas tá um frio! Rapaz, tô dentro do apartamento e eu não saio daqui por nada, rapaz! Pela madrugada, o pobre não tem sorte!
0: Copacabana?
2: Quando vem pra praia, passa frio! Toca um modão pra nós.
0: Toco.
2: Grande abraço, meu amigo. Parabéns pra todas as mamães.
0: Aê.
2: Do mundo.
0: Valeu, esse é o Ganso, é São Paulino. É o Ganso do Eros Motel. O nome dele, Altemar. Ei, Altemar. Ô, Ganso, é Altemar Vital, é isso? É que é muita gente, tá escrito aqui, eu achei que estivesse no zap dele. Tem a bandeira, o nome dele. Tem o nome dele, não. Tem a cara dele, a bandeira do São Paulo, grande Gansinho, tá escrito Altemar Ganso. Ei, manda o nome completo aí, Ganso, só pra gente anotar. Claro, se o Ganso ganhar, quem não conhece o Ganso? Meu Deus do céu, o que que foi, Brandãozinho?
3: Bom dia, Rogerinho. Ó, você é o cara que anima todos nós.
0: O cara, eu sou amigo dele. 619, Altemar Senecir Soares Vital. Aê, é o Altemar, é o Ganso, é o Ganso. Só que ele não digitou Altemar, não, ele digitou Alterar. Você tá meio alterado, Ganso? Você tá meio alterado, não? Bom dia, meu amigo Ganso. Um abraço diretamente de Copacabana. Aqui em Jales, já trabalhando ali na Rua 9. Hoje é dia super especial. Grandes pros modelos, a Dona Odete, seu Elcio, a Geisa, toda a galera, ó. Hoje é dia de tirar a mamãe do fogão, hein? 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Aproveitar, 6h20. Ô, Mau Mau, você tá conversando muito, Mau Mau, pintor. Pelo amor de Deus.
4: Depois de uma declaração de amor dessa, Rogério, eu tenho certeza que você vai apunhar ele no sorteio. Mas aí você vai ficar em dúvida, né? Entre ele e a Borgita.
0: Ah, o fã da Borgita. Não esquece da Borgita. Eu não sei o que eu tenho que fazer pra esse homem esquecer da Borgita.
5: Ô, Rogério.
0: Oi.
5: O Bombril falou que é seu Rogério mesmo.
0: Seu Rogério?
5: Ele tá falando que pode chamar de seu Rogério, falou.
0: É.
5: Bombril que falou, viu?
0: Rapaz, Bombril.
5: Beleza?
0: Bombril veio aqui ontem, eu não sei se ele tremia mais ou o Andrezinho. Não sei se ele tava com uma abstinência. O Bombril tava meio tremendo a mão. Rapaz, novo desse jeito, rapaz. Não sei. Mas tem esse negócio, não tem? Quando o cara às vezes toma um gole, você não tomou ainda, começa a tremer. O Andrezinho nem tanto, mas o Bombril, já que ele falou... É que ele não tava enxergando direito. Porque se ele botar reparo assim na aparência, vai ver que a lata não tá tão feia assim, não. É, ó, falando.

0: falando em negócio de lata, rapaz, a turma tá falando do Vovozona. Vovozona fez aniversário na última sexta-feira. Já coloquei esses áudios ontem aqui, mas a audiência é rotativa. Já diriam os antigos, a audiência, os antigos não, os experientes, porque ninguém é antigo, ninguém é velho. Juventude é um estado de espírito. Importante é a gente brincar, dar risada e alegrar o dia. A turma falando do Vovozona. O pessoal, Vovozona tinha 42, fez 43 na sexta, mas a turma tá duvidando.
1: Jotinha, pra 42 anos ele tá feio de lata mesmo, hein? Ele passa facinho, né, filho de 12, de 60 anos. Mas facinho, facinho.
0: Fala assim dele, não. Entendeu? Eu não gosto, fala assim.
2: Ô, Rogério, não grupo de pedal aqui de estrela, saiu essas conversas.
0: Saiu
2: aí
0: do Vovozona?
2: Mas não manda pro Vovozona, não, que ele morde a chumbada.
0: Não, não mordeu, não. Depois vocês mandaram, o Vovozona autorizou pra no ar. Com o Vovozona não tem erro, o Vovozona é gente boa. E tá fininha, a turma falou, rapaz, esse Vovozona tá irreconhecível. 6h22.
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0: O Andrezinho, o Bombril tá tremendo muito, não, é? O Andrezinho já falou ali, ó, 6h22, acho que ele não pôde tomar cedo, teve que buscar o Andrezinho na rodoviária, porque iria dirigir, aí não tinha tomado, mas tá numa tremedeira, moço, 6h22, não, já que ele falou que eu tô com cara de ré, eu vou detonar, logo.

0: aqui na Antena 102. Andrezinho da Irlanda, que está visitando o Brasil, veio para visitar a mamãe, Dona Florinda. O pessoal deve estar lá no rancho, lá em Santa Fé. Tudo bem, Andrezinho? Bom dia, Andrezinho. Já vai anunciar mais prêmios para hoje.
1: Ô, Rogério, bom dia, Rogério.
0: Bom dia.
1: Rogério, eu tô aqui em Santa Fé, cara. E eu consegui uma cambuia de galinha cantando aqui, ó.
0: Ó, que beleza.
1: Bem bonito. E mandar uma modona pro Brigolinho também.
0: Tá na Irlanda?
1: Ô, Rogério, eu arrumei um dinheiro aí, cara, pro Dia das Mães da minha equipe, cara. Eu arrumei R$200, coloca aí no seu programa pra sortear e cinco ingressos, sei lá, o cupomzinho que o Marcelo Lanche lá, ó, mandou, cara, entendeu?
0: Que legal.
1: O Marcelo Lanche lá, eu fui lá, eu tava conversando com ele, falei, vamos colocar um dinheiro aí pro Dia das Mães, ele fez a doação de... cinco lanches, né, de 20, no valor de R$20, cara. E ao todo deu 300. Ô, Rogério.
0: Entendi.
1: Agiliza isso daí, entra em contato comigo, pai. Eu tô aqui em Santa Fé, mas eu vou levar isso aí, falou? Entendeu? Eu vou levar isso
0: claro.
1: Aí. Hoje eu vou levar aí na rádio ainda. Falou,
0: beleza, beleza. A gente organiza, a gente vai conversando. Ó, então vamos fazer o seguinte, R$200 uma pessoa vai ganhar, deixa eu já anotar aqui, ó, então... R$200 em dinheiro, equipe Andrezinho da Irlanda, do Andrezinho da Irlanda e do Marcelo Lanches, cinco lanches, cada um no valor de R$20 que dá 100. Então, a pessoa que ganhar vai ganhar os 5, que aí já vai a família, já vai alguns amigos, já vai lá no Marcelo Lanches reunir a galera. Beleza? 5,27. Tem muitos prêmios pra sortear aqui hoje, hein? Eu vou anotando. Maravilha. 5, não. Que 5, rapaz? Estou falando na hora errada. 6,27. O Bombril tava tremendo ontem porque não tinha bebido cedo, tinha que dirigir. Eu tô falando na hora errada. 6,27.
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0: Aí, esse modão estremece tudo em carabina, olhar. Lart gosta, eu gosto também. Moda boa, hein? Eita, Alô, Ademir Lourenço. Ó, quem que é o Jotinha, Ademir? Esclarece quem que é esse povo aí. Ó, gente, para com esse negócio do seu Rogério, hein? Pelo amor de Deus, que eu não gosto, não. Prefeito.

0: deixa o Dorival falar primeiro. Gente, ó, hoje eu tô colocando, senão vai pegar esse negócio do seu Rogério. Depois, quem falar seu Rogério não vai pro ar, hein? Hoje, tá na brincadeira, tudo bem, mas depois já fica sabendo. Até o Gustavo, se ele mandar seu Rogério, não vai falar mais que não. Vou pôr ordem.
1: Bom dia, senhor Rogério.
0: Bom dia.
1: Ô, Rogério, manda essa programação pro Dia das Mães hoje, pra todas as mães do Brasil, e especialmente para a minha, senhora Maria Aparecida. Falou, garotinho.
0: Terminou melhor com garotinho. Eu fiquei até perdido, rapaz. O Andrezinho também confundiu o negócio aqui. Ó, amanhã à tarde, pode ter certeza que o Cléo vai sortear um combo do Marcelo Lanche. O Andrezinho, ele foi no Carlão, conversou com o Carlão. O Carlão deu o lanche aqui. Hoje a gente vai sortear em nome da equipe do Andrezinho da Irlanda. Depois a gente vai lá vender uma propaganda pro Carlão também. 6:36.
2: Ô, Rogério.
0: Oi.
2: Tem que mudar isso aí, Rogério. É no Carlão Lanche que fez isso aí, cara. Eu tô falando
0: Carlão,
2: coisa
0: dessa aqui, vez. Ó. Um abraço pro Carlão.
2: Entendeu?
0: Beleza.
2: Espero que eu vou organizar isso aí. Não coloque isso no não, áudio, não.
0: Tem que pôr pra organizar, vivo, uai. Esclarecer.
2: É no Carlão Lanche. Eu tô falando Marcelo, é mais no Carlão. Não, pera aí, cara. Isso aqui, o Carlão vai pegar eu de
0: não,
2: pau.
0: Não, é tudo amigo. Um abraço a todos os lancheiros de Jales, 6:36, a todos os lanches aí. Beleza. Isso, Sandra Brito, tá vendo? Põe o nome no sorteio. Quem mais? É o Sérgio da Silva de Santa Salete. Ô, Sérgio, um abraço pra você. Agradecer a participação, dizendo assim: bom dia, Rogério. Sou a Marta, esposa do Silvio. Vou passar o nome pro sorteio. Ouço sempre o programa. Parabéns pela simplicidade e respeito ao próximo. Ô, valeu, Marta. Satisfação em falar com você também. Marta Magalhães Cervantes, esposa do Silvinho. Silvinho Boiadeiro, Silvinho da Pimenta. Deus abençoe a família aí. Um grande abraço. Quem mais? Meu querido Valdir Pascoaloto, palmeirense. Tudo bem, Valdir? Paulo Satim, turma do Volante Grande, Lula da Agromec. Um abraço ao Geraldo Mac também, toda a galera. Agromec, 35 anos. Agromec do Shopping Rural, desde 1991. A Vera Lúcia Bueno, do lado do Jardim Oiti, esposa do Natalino da Melancia. A Vera é São Paulina. Não, a Vera é Santista. Ó, tô trocando as bolas aqui, igual a Andrezinho. A Vera é Santista, Natalino é São Paulino. São Paulino também é o Zé Vicente. Zé Vicente Maestrello, valeu, Zé Vicente, bom dia. Ou também a Silvana Spinelli, desejando um feliz dia das mães, pra mãezinha, pras filhas. E também colocar o nome no sorteio. Valeu, Silvana Spinelli. Valeu, Zé da Manga. José Vicente Maestrello. Zé Vicente Vigilante, não é o Zé da Manga, não. Ô, Mau Mau, pelo amor de Deus, Mau Mau. Você tá falando mais do que uma matraca hoje, hein? Deixa eu ouvir o que o Mau Mau tá falando ali antes de pôr no ar, porque o Mau Mau é meio perigoso. Mau Mau, pintor de Urânia Locarabino Lier. Coloca o nome no sorteio. Marisa Sartori, um abraço, Marisa. Rogério, feliz dia das mães. Coloca o nome no sorteio. Sheila Rodrigues Assunção de Santa Salete. Oi, Sheila, bom dia. Quem mais? Chegou um áudio aqui, tá o nome de João Vitor.
3: Bom dia, Rogério.
0: Bom dia.
3: Coloca no sorteio aí, João Vitor. Escutando você.
0: Valeu, garoto. Se puder mandar o sobrenome também, por favor, pra gente anotar aqui. Maravilha, tá tudo certo? Depois a galera continua falando na antena. 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Que hora que eu vou pra Votuporanga aí? Hora nenhuma. 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Vamos trazer a mensagem do anunciante. Daqui a pouco mais músicas, mais sucesso, mais participações aqui na antena.
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0: 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Ô, seu Dorival Buri, como é que é o negócio aí? Nova Canaã Paulista.
2: Um abraço para você.
1: Agradeço. Não, Rogério. É que você tá muito bonzinho hoje.
0: Nem tanto.
1: É, mas gosto de ver você nervoso aí, porque... Vê se você pega ar.
0: Ai, meu Deus do céu.
1: Tá ficando nervosinho já, hein?
0: Quase, hein?
1: É brincadeira,
0: não,
1: mas
0: é. Não, fica me chamando de senhor, não gosto não. Beleza. Bom dia, Rogério. Gostaria de participar do sorteio. Valdemir Silva Rocha. Ô, Valdemir, um abraço, meu querido. Bom dia. Quem mais aqui? Deixa eu ver. O Sérgio Castro, o Sérgio da Agromec, Turma do Veneno. Um abraço a toda a sua família também. A Nicole, ao Nicolas, os filhos. O pessoal gosta de escutar a antena também. Bom domingo pra todo mundo. Feliz Dia das Mães. Agora 6h44. Ô, Cenourinha, pode falar. Diretamente de São Francisco, seu Jair da Costa, o Cenourinha.
10: Bom dia, Rogério.
0: Dia, Cenourinha.
10: Coloca meu nome no sorteio aí.
0: Jair da Costa.
10: E tanto aí, Durval e Davi. Minha mãe é uma santa. É pra todas as mães.
0: Com Durval e Davi?
10: Beleza?
0: Beleza. Eu achei que era com Jacó e Jacozinho, que já tinha um pedido com Jacó e Jacozinho. Gente, vou tocar com uma das interpretações. Senão já tá ficando muita música de mãe. Claro que merecem. Mas a gente precisa misturar o programa. Não ficar tocando apenas músicas de mães, não. Vou tocar algumas. Fazer o especial. Mas misturar o repertório. Faltando... 15 para 7 na antena. Ah, você me leva, Beto? Ó, quem perguntou se eu vou lá em Voto Poranga, o pessoal falou, você vai sim, é que você não quer falar, não, não vou não. Eu, na hora eu vou assistir o jogo, eu, apesar que eu acho que o São Paulo vai perder do Corinthians, não tem nenhuma expectativa, Betinho, porque não tá jogando nada, futebol feio, toque de lado, só recuado. Então, eu acho que vai dar, infelizmente, que vai dar Corinthians pra nós, São Paulino. O Betinho da Delacy tem loja em Jales, na Rua 12, em frente à Catedral, e tem em Voto Poranga, na Rua São Paulo. Ele torce pro São Paulo. Eu acho que eu vou assistir o jogo na hora. Não vou... E não. É porque se aqui não deu certo, eu acho que Voto Poranga vai dar. Onde a gente não conhece as pessoas. Deixa baixar a poeira. 15 para 7 na antena.
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8: 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Mandar um abraço pro Newton César, é o famoso Biro do Raio X. Pra nós, chamamos o moço também de Bigongo, primo do Ronaldo Barreirito, que canta bonito. E aí, Bigongo, foi ontem lá no show, ontem à noite, eu tava trabalhando. Aí, o Bigão trabalha de via mob também, o moço não para. É que o Ronaldo, o Caruso, o Laurindo, pessoal da banda Teté, eles se apresentaram, não sei se o Bob está em Jales, não sei se o Bob foi também. Ali, na rua Nova York, na espetaria Alquimia, onde tem a borracharia durante o dia também. Ao lado ali. Aí, o Bigão está respondendo ali, se ele foi, se ele estava trabalhando. Agora são 7h03, não deu, Bigão, de novo? Qualquer hora tem que marcar um no seu Laurindo lá. Pra gente lá na oficina. Ah, o Bob foi, o Bob tá no Jalão. Aê, Bob danado. Agradecer aqui também o Henrique de Populina, que está ouvindo a Antena 102, o Zé Edmilson e a Tamires Alexandre, toda a família. A Tamires gosta de modão com o Zezé e Luciano. O Zé Edmilson, ele gosta de Christian Ralf. Vou ajeitar uma de cada um aqui pra vocês, tá bom? Bom domingo, grande abraço. Ei, quem mais? Bom dia. Álvaro José Ferrari, o Álvaro das Hortaliças, desejando a todos um feliz Dia das Mães. Valeu, meu amigo Álvaro. Padeiro Louco, onde você tá, Padeiro Louco? Tá no rancho ainda ou não? Bom dia.
0: Bom dia, Rogério Sá. Tudo bem? Aqui é o Padeiro Louco.
8: Bom.
0: Rogério Sá, manda um feliz Dia das Mães pra todas as mães aí. Pra minha irmã Sônia Justo, pra minha mãe Nair, que eu tô aqui em Aparecido Taboado, na casa dela.
8: Legal.
0: E pra todas as mães aí. Falou?
8: Joia.
0: Um abraço, tchau.
8: Flávio. Flávio Blanco Vermelho, Flavinho Padeiro Louco, Flavinho Vigilante. Aê, meu amigo Flávio, Ademir Lourenço de Estrela do Oeste, lá ele, até agora ninguém me respondeu quem que é o Jotinho, quem gravou aquele áudio falando do Vovozona. 7-4, Marquinhos Camburão na área.
9: Bom dia, Rogério.
8: Bom dia.
9: Um bom domingo aí, um feliz Dia das Mães para todas as mães aí que estão escutando você aí, ó. Principalmente para minha esposa aí, Vanir, que também é mãe, é uma mãe abençoada, minha sogra. Também que está aqui com nós, Dona Terezinha. E mandou para minha mãe também, a Dona Antônia, lá no São Judas.
8: Bom domingo.
9: Falou, meu amigo. E põe um amaremos aí para nós.
8: Aê, lasqueira.
9: E feliz Dia das Mães aí, em geral aí, para todas as mães, tá bom?
8: Joia.
9: Que é Marquinhos Camburão.
8: Aê.
9: Um abraço, meu amigo.
8: Valeu. Ele continua negando a briga, viu, dono da Dona Icar. Opa, Anderson Carpinteiro, tudo bem? Santa Clara do Oeste. Filho de Maria, certo? Estamos em Chororó. Vamos ajeitar. Alô, Sérgio Zara. Aê, Adriana Pasqui, Lartão, tá aguardando todo mundo lá em São João de Iracema também, convidando os amigos pra ir lá no gerente, na gravação do DVD da Duda Franco. Alô, Valdir Pascoaluto, alô, Andrezinho da Irlanda. Cadê o Lartão? Lartão, parece que ele gostou da moda aqui, o Lartão sumiu. Aê, boiadeiro, daqui a pouco tá indo pro sítio, tá lá agoniado, fala comigo, meu patrão, fala aí, Lartão.
10: Rogerinho,
8: oi.
10: Lartão Junqueira de novo.
8: Vai.
10: Ô, oh, você resgatou essa música hoje?
8: Boa
10: demais, moço. Eu tinha esquecido dessa música, Nas Ruas do Mundo.
8: Aqui a gente lembra.
10: Firme aqui na antena, hein? Melhor do Brasil.
8: Aê, não muda a ponteira não, que a gente fica sabendo, hein, boiadeiro. Quando ele era retireiro, ele tinha uma meia dúzia de rádio lá. Ligava em todos, falava a mesma coisa. Todas eram as melhores. Ele deixa o Laird, viu, Corinho? Ô, Corinho, você não vem querendo do pica-pau não, que hoje não vai rolar não, hein? Aí, Ademir Oswaldo, não vai dar pra atender muitos pedidos mais não. Tem muita gente. Vai mandando nome pros sorteios aí. Tem muitos prêmios pra sortear pro Dia das Mães. Padeiro Louco, por quê? Não, não é por isso não. É que ele trabalhava de padeiro antigamente. Valeu, meu querido Pascoaluto, Valdir Pascoaluto. Palmeirense, maravilha, nossa senhora, Zezão, o locutor fica perdido. Alô, Cátia do Renascer, tudo bem, Cátia? Um abraço pra você, pro He-Man, feliz Dia das Mães, pra todo mundo ouvindo a antena. Se eu não falar o seu nome, me perdoe, viu, Corim? Kleber da Barra Bonita, o Kleber, Viviane, Gabriela, Manuela, toda a família, Deus abençoe sempre, felicidades, feliz Dia das Mães, a gente agradece de coração todo mundo na sintonia 102,3. 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
8: Seguindo aqui.

abraço para ela, Suelen Polizello. Tudo bem, Suelen? Mais uma participação aqui pelo Zap Antena. Mande seu recado aí também. A Clélia Golfeto, irmã do Mário do ar-condicionado. Valeu, Clélia. Tudo de bom. Maravilha. Vamos seguindo aqui na antena. Liga o seu rádio aqui com nós. O lugar é aqui, hein? Valeu, Márcia. Tudo bem? Aê, Márcio, um alô pro Lauro também, a toda a sua família aí. Maravilha, ele fala, ai, São Paulo, eu não tô botando muita fé no São Paulo, não. O Walter Júnior da Arte Joias é palmeirense, o Marcelo é corintiano. Esse que vos fala, Rogério de Saia, é São Paulino. 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Um abraço pro seu Walter lá na chácara também. Era o cowboy da

0: pro Festival de Música Sertaneja. Já vai adquirindo seu ingresso. Procura o Gilmar Cabeleireiro, lá na Rua Belo Horizonte, no salão dele. Pode falar ali com a Ana Paula, esposa do Gilmar também, no Jardim Arapuã, no salão da Ana Paula, ali na Rua do Tiago Supermercado. Um abraço ao Walter, o Sil, todo o pessoal do Tiago Supermercado também, os irmãos Tiago. Um abração pra vocês. O salão da Ana Paula ali, na mesma Rua do Tiago. Pode ir no Adriano Veículos, na João Amadeu, ali próximo ao Sacaxita também. Pode procurar o Marcão em frente à academia, a Evidência. Pode procurar o Marcão do Adriano Veículos. Pode, se você tiver o contato do Zetão Mies, falar com ele também, o Zetão. Ei, ontem falando nisso, teve show lá no Espetinho, ali na Vila Mariana. Eu fui fazer uma caminhada, passei lá no começo, depois não deu pra retornar. Mas quero mandar um abraço também ao Guilherme Viola, que é filho do Gilmar e da Ana Paula, e ao Zetão. Ontem conheci a mamãe do Zetão, a irmã, creio ser uma sobrinha dele também. Um abraço a toda a família Mies. Um abraço pro seu Laurindo, 7:11.
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0: Mandar um abraço ao Bruno Valério dos Correios, pessoal. 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Agora 7:12. Um abraço pro Jair e também pra Irene. Irene Barbieri, um feliz dia das mães. Oi, Irene, tudo certo? Bom dia.
3: Bom dia, Rogério. Feliz dia das mães para todas as mães. Especial para mim. Coloca meu nome no sorteio.
0: Já está. Deixa eu mandar um bom dia pro meu amigo Leco, o Leandro Leco da Atual Sistemas, o moço da informática. Valeu, Leco. E também do XR3. Tem aquele XR3 ainda, Leco? Aê, top demais. João Evaristo da Conceição ouvindo a antena. Quem mais? O Sérgio Zara, esposa da Adriana Pasqui. Genro do Cido Pasqui, o Cido guitarrista. Cadê o Ivo do Virafeta? Chegou ainda não. Ó, o Ítalo Cunha, seu parceiro da Lida no Gado, de mexer com gado da Lida, top, hein? Valeu, valeu, meu querido Lauro Mioto, parabenizando todas as mamães, em especial a esposa Márcia e a filha Natália, valeu. Gilmar Vicente, Gilmarão, campeão de Cutiano, campeão do rodeio brasileiro. Deixa o Jefferson dar o recado dele aqui, corintiano, bom dia.
4: Alô, Rogério, bom dia. Quero mandar um abração pra minha mãe Terezinha, pra minha sogra Ruth e pra minha esposa Lúcia. Estamos na escuta da rádio aí. É o Jefferson Henrique Silva Alves, quero participar do sorteio. Manda um modão aí pra todas as mães do Brasil aí, beleza? Estamos na escuta, meu irmão.
5: Corinthians!
0: É o Jefferson Corintiano. Valeu, meu querido. Agora 7:14 da antena.
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0: Bode velho tá querendo mudar o pedido? Calma, bode. Só que é o seguinte, eu tô devendo pra ele. Ontem não deu certo de organizar aqui. Hoje já está dando, mas já tem muitos pedidos. Ele já queria uma outra do Tião do Carro. Eu falei, não, bode, tem dois programas que você tá me pedindo essa moda aqui. Nós vamos tocar agora que eu vi e a moda é boa, viu, Walter Campos? Daqui a pouco o Walter Campos fala na antena. Vamos trazer essa moda na sequência... Para todas as mamães, Mato Grosso e Matias, uma das mais pedidas de hoje, Retrato de Mãe. Depois nosso amigo pediu também Filho de Maria e nós vamos tocar com o Chitãozinho Chororó. Essas três na sequência, agora sem papo do locutor. Gente, tem que misturar o papo, a moda, o anúncio, não pode ser demasiadamente uma coisa, não pode ser músicas também, apenas músicas de mãe. É claro que todas as mães merecem, hoje é o dia, feliz dia das mães, mas tem que misturar, tem que pôr um modão no meio também, tem que pôr uma moda de viola. E a gente vai organizando. O programa vai até 8h30 da manhã. E até lá eu tenho que dar conta de anunciar os ganhadores dos prêmios aqui. Muitos prêmios para sortear neste domingo, Dia das Mães, aqui na Antena 102. A Antena sempre com você em 2026. São 40 anos de sucesso. Agora 7h15. Bom dia, bom domingo e segura a moda.

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1: 7h25, agradecer a participação da Lara Caparrós, deixando o nome para os sorteios também. Valeu, Lara. O Ayrton Zambão, tudo bem, Ayrton? Beleza, meu querido? É, oferecendo programa para a esposa Sônia, com muito amor e carinho. Valeu, Ayrton Zambão, Pedro Ayrton Zambão, a dona Neide, o Laerte ouvindo a antena também. Valeu, dona Neide. Feliz Dia das Mães. O Madruga chegou agora. Tudo bem, Madruga? 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Em breve, outro Poranga também. 7h25 já, Laerte Poiati. 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Alô, meu amigo Ari. Bom dia. O Ari parabenizando todas as mamães também. A Shirley Mantai parabenizando a mamãe. Cadê a participação da Shirley? Eu vou me perdendo aqui. São muitas pessoas. A Shirley Mantai mandou aqui um provérbio bíblico bonito. E eu, na correria, ainda não li aqui. Depois eu vou localizar. Não, não vou em Votuporanga hoje, não. Ai, meu Deus do céu. 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É muita gente participando, o locutor fica perdido. É Dia das Mães.
2: Ô, Rogério Sá, eu não poderia esquecer, rapaz. Manda um forte abraço e que tá fazendo aniversário hoje, o meu amigo Daniel, popular Dié da Rosalina.
1: Ô, Dié.
2: É.
1: Rosalina.
2: Muitos anos de vida pra ele, muita paz, saúde.
1: Beleza.
2: Esquece de mandar aí pra nós, não. Maravilha. Forte abraço, com Deus aí, tudo de bom.
1: Amém. O pessoal da Fazenda Sete Copas, um abração, pessoal lá na Fazenda Sete Copas. Antônia Bersanetti, o Marcão corintiano também, um abração pra vocês. Tranquilo, viu, Marcão? Não precisa ficar mandando esse dedinho apontando, não, que eu... Fala igual o Leonardo, tô vendo, graças a Deus. Igual o Leonardo falou pro produtor dele, é o cara que me barrou, deixa ele. Ai, meu Deus do céu. Eu quero ouvir a música do Francisco Petrônio, Amor de Mãe, ou Amor Puro, ou Mais Puro Amor. É uma coisa assim, dona Neide. Vou localizar aqui. Osimar, Renato e Laurinho ouvindo a antena, um abração. Quem mais?
3: Bom dia, Rogério.
1: Bom dia. Cido Pasqui, tá bom, Cido?
3: Ofereci programa para todas as mães do mundo, principalmente, né, para as duas filhas minhas, que são a mãe, a Adriana e a Daniela.
1: Valeu, Cido.
3: Alô, valeu. Obrigadão.
1: Cido da guitarra, um abraço, meu querido. Maravilha, mais gente ouvindo. Alô, Bruno Valério dos Correios, presentear a mamãe. Já anotei para os sorteios aqui. Valeu, Bruno.
4: Bom dia, Rogério.
1: Bom dia, Maria.
4: Bom dia para todos. Rogério, me coloca nos sorteios do Dia das Mães.
1: Claro.
4: Desejo a todas as mães de muita paz, com muita saúde, tá? Um ótimo domingo abençoado para todos vocês, para todos nós, né?
1: Amém.
4: Bom dia.
1: Bom dia, Maria. O Gilberto da Minhoca.
4: Coloca nós em sorteio aí, hein?
1: Já está, Maria. Desde ontem.
4: Gilberto da Minhoca também quer participar. É. Beijos.
1: Aí o Luizão de Magda, Clarice, Maria Vitória. Valeu, Luizão. Um abração pra você, Luizão. Luizão de Magda, desejando feliz Dia das Mães, Luizão, Clarice, Maria Vitória. O menino aqui falou que o Escortes R3 já é ativo e mobilizado. O Leco da Atual Sistemas, valeu, bom dia. Ô, Jean Oreia, você tá bom? Irmão Toninho Palácio, maravilha. Irene Barbieri, o Gilmarão, a Marlene Ragaz da Conceição do São Judas. É muita gente ouvindo a antena, o locutor fica perdido. Valeu, Fábio Pedro. Fábio Pedro mandando um alô pra mamãe, que estava dormindo na hora que ele enviou o áudio, a dona Maria Aparecida Nunes de Oliveira. Se eu ofereci o seu pedido, ai, Sandra Brito. Parabéns a todas as mães. Beijo, Sandrinha Brito. É isso que você quer que eu fale? Seu Rogério, cadê minha música? Nem você pediu, Sandra. Deus do céu. Selma José da Silva para participar dos sorteios. A mamãe já está com Deus. Ela oferece o programa a todas as mamães guerreiras que lutam muito pelos seus filhos e sempre. Certo, Sandra? Então já fiz, já ofereci o seu pedido aí. Aê, Zezão, hein, Zezão? Tá no, nos trampos lá na... Aê, locutor ruim de serviço? Por que locutor ruim de serviço? Rapaz, Madruga, dá licença. Oh. O Deleuze não tá escutando nós, não. Um dia eu falei dele, dá licença aqui, reclamaram com o Deleuze, que eu era chato, que eu não sei o quê. Fui chamado na sala do Deleuze, é. Aí tá bom, fazer o quê? Aí tá bom. Eu tô brincando, hein, gente? Tô brincando com o Madruga. Madruga é de casa. O Riva Rodrigues do Vira Festa foi no show da banda Teteia, lá na última sexta. Deve ter ido ontem também na rua Nova York. 7:30, gente. Toca a moda aqui, toca a moda. Atendeu o Zé Edmilson. Zé Edmilson, Zé Edmilson, esposa Tamires Alexandre. Depois toca uma moda, Zezé e Luciana Tamires gosta também. Pra todo mundo que gosta, uma dobradinha boa agora, hein? A primeira moda vem com Christian Ralph e a segunda vem pra Zezé e Luciano. Zezé regravou ela sola agora.

0: Amigo das Estrelas, a Tamires gosta, o Zé Admilson, Zé Admirso, esposo dela, gosta de Christian Ralph. Nós tocamos Tempo ao Tempo, Christian Ralph, e agora essa do Zezé e Luciano. Eu já descobri qual que é a sua música aqui, viu, Andrezinho? Dá, o Bombril traz o dinheiro, depois aí quem ganhar a gente faz... A gente organiza pra entregar e entrega o comprovante também pra quem ganhar os lanches lá do Carlão Lanches. 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
1: Ô, Rogério, nós estamos perdidos aqui em Santa Fé, aqui, ó, cara. E manda uma moda pra gente aí, o Bombrilzinho vai levar o dinheiro e os ingressos aí, ó. Que não vai dar tempo de eu chegar em Charles hoje, não, cara.
0: Certo.
1: E ele, eu liguei pra Adriana, Drica, problemática.
0: Fala assim, não, mas...
1: Falar pra ele levar o dinheiro e ir lá na minha mãe buscar tudo.
0: Alô, falou? Drico, bom dia.
1: E eu vou mandar uma moda aí, eu tirei uma foto aqui, eu não sei. É com, desenrola aí, que você é desenrolado.
0: É, no caso não é cunhada, não. É prima, porque o Bombril é prima, a Drica é a esposa do Bombril. Não, eu sei, ó, Sem Ovelhas. É uma música, a gente pode considerar como uma música gospel, a gente vai tocar com muito carinho, com o Luciano. O Luciano cantou essa música no seu projeto gospel, o Luciano Camargo, irmão do Zezé de Camargo. O Zezé de Camargo tem um projeto rústico e lançou esses dias, essa mesma música que nós tocamos com o Zezé e Luciano, tá fazendo um grande sucesso aí. Tem gente que prefere com o Zezé e Luciano, tem gente que prefere essa versão agora do Zezé, isso aí, os tempos vão mudando. E a gente sempre respeita todas as religiões, a gente vai tocar com muito carinho. Bom dia, deixa eu ver aqui a Marlene participando, manda um alô aí para todas as mamães, principalmente a mamãe Lurdinha, a esposa Elaine e a filha Vanessa. E vai São Paulo, manda uma música de mãe. Ah, é o que tá tocando aqui hoje aqui. Eu, Márcio Vieira. É o Márcio Vieira, lá de Santa Bárbara do Oeste, maravilha. E quem mais? O Branco da Poti, tudo bem, Branco? Arroz de Oliveira, Arroz do Renascer, o Juninho de Duas Pontes. É muita gente ouvindo a antena, nós ficamos agradecidos de coração, especialmente neste domingo, domingo especial, domingo das mães, 10 de maio, segundo domingo do mês de maio, é o domingo das mães. Daqui a pouco eu vou tocar um modão com João Paulo e Daniel, uma regravação, a música que foi cantada pelo Julio Iglesias. Ô, meninada, 7h40 é a mesma coisa do que 20 pras 8. Sem Ovelhas, Luciano Camargo aqui na antena. Quero oferecer pra Shirley Mantai também. Ainda não achei o provérbio que a Shirley mandou aqui. É, muita gente. Eu vou achar a Shirley até o final do programa e falo o nome da sua mamãe também. Qualquer coisa, manda de novo, Shirley. A Shirley do Jardim, Estados Unidos, que a gente vai atualizando a página aqui. 7h41.

0: Luciano Camargo interpretando Sem Ovelhas. Achei aqui a participação da Shirley. Ela mandou de novo aqui e atualizou. Valeu, Shirley. Tudo bem, Shirley. Graças a Deus. E o provérbio que ela nos mandou, o provérbios 31:10, diz assim: mulher virtuosa, seu valor muito excede o de rubis. As mais lindas e preciosas joias, como são as mamães. Ela oferece o programa Um Feliz Dia das Mães também à mamãe dela, a dona Adele, para todas as mães que estão ouvindo a Antena 102, para todas as pessoas. Valeu, 7:44, como eu prometi, João Paulo e Daniel e Sandra Brito. É moda boa para recordar, hein?
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0: Ó, tem em torno de uns 10 prêmios para sortear aqui. É, sim, devemos parabenizar as mamães todos os dias, são guerreiras. Mas sempre tem um dia dedicado. Luizão, não vou lá entrevistar o Leonardo hoje não, viu, Luizão? Não quero, agora eu que não quero. 15 para as 8, alô Betinho da Delacia, alô pessoal do Açougue do Chicão, Edinho, Fabiano, para todas as mamães do programa, Luizão, Irene, pessoal lá na Figueirinha. Alô para a Ludmila Sueli, uma das filhas de vocês, a Ludmila sempre escuta o nosso programa também. Valeu, ossa!

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4: Opa, cadê meu amigo Sapo, Xande? Tudo bem, Xande? Bom dia.
5: Bom dia, Rogerão. Um ótimo domingo aí pra nós aí, pra todos, né? Queria desejar um feliz Dia das Mães, especialmente pra minha esposa, Lara, pra minha mãe, Marlene, pra minha avó, Dona Odila, pra minha tia Márcia, e para todas as mães que tá ouvindo a Antena 102, que é uma rádio maravilhosa que eu gosto de ouvir todos os dias, todo final de semana, e vamos que vamos. Feliz Dia das Mães aí, um abraço.
4: Valeu, Xande. Bom dia. Um abraço pra você e toda a sua família.
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4: Aqui na Antena você fala e manda o seu recado. Olá, bom dia!
7: Bom dia, Rogério. Bom dia, bom dia, bom dia, graças a Deus. Manda aí um feliz Dia das Mães para todas as mães, inclusive para a gente que está trabalhando aqui no restaurante da tia, a Sandra, a Cristina, a Mari, a Neia e eu, tá bom? Coloca nós aí no sorteio, tá bom? Obrigada.
4: Valeu, Adelaide, nós agradecemos. Adelaide Friose e Alonso Galan, 7 para as 8 na Antena. 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
4: Opa, se não ligar o microfone, não vai, hein, Madruga? É locutor ruim de serviço, Madruga fala. Francisco Petrônio, tô tentando localizar a música que a Dona Neide me pediu. Francisco Petrônio, vou procurar aqui, viu, Dona Neide? Não tá muito fácil localizar essa música, não, mas vou ver se eu dou conta. Porque as mamães merecem. Baixito de Santa Fé do Sul, bom dia.
12: Bom dia, meu amigo Rogério.
4: Rogério.
12: É o Baixito do Grande Zago. Hoje é que... tá chuvisqueirando e o tempo tampou pra frio, hein? Hoje tá bom dia, beleza? Passando para benizar as mães do Brasil e do mundo aí. As guerreiras, né?
4: Isso.
12: A maioria são guerreiras de lar. Todas.
4: Sempre.
12: Mandou uma moda boa pra nós aí, se for possível.
4: Milionários é rico, modão?
12: Beleza?
4: Vou ver aqui.
12: E nós temos um bom dia aí, um bom fim de semana. Equipe do Grande Zago.
4: Aê, um abraço. Baixito dos Grandes Lagos. Quem mais? Mais gente falando na antena. Bom dia.
13: Oi, bom dia, Rogério. Tudo bem?
4: Tudo.
13: Aqui é Cláudia Paulão Bolognese.
4: Oi, Cláudia.
13: Quero desejar um feliz Dia das Mães e que Deus possa abençoar e dar sabedoria a todas elas.
4: Amém.
13: Um abraço.
4: Valeu, Cláudia. Um abraço. Manda um alô também pro Christian, pro Carlão, pra toda a sua família. Deus abençoe sempre. Quem mais? Kleber Neres, conhecido Kleber da Sabesp. Vanderleia de Jales. Ô, Vanderleia, vou anotar o seu nome. Vanderleia Luzia Portera. Boa sorte aí nos prêmios que nós temos aqui daqui a pouco pra sortear.
14: Oi, Rogério, bom dia.
4: Bom dia.
14: Rogério, queria oferecer o programa hoje pro Dia das Mães pra nós.
4: Aí me quebrou, ela apagou na hora que o áudio tava no ar. Depois sou errado. Agora tá gravando outro, não vou pôr, porque vai que ela apaga a hora que o áudio tá no ar. Como é que faz? Aí me quebrou, hein? Deixa eu ver quem que me quebrou aqui. Ah, Jucineia Cristina. A Neia. Ô, Neia, eu te conheço, hein, Neia? Por que que você fez isso comigo, Neia? A hora que você tá falando, você apagou bem na hora. Aí eu não tô conta, não. Chama a atenção dela aí, Adelaide.
15: Bom dia, Rogério. Aqui é a Ivani da Silva Marinópolis. Manda aí mãe de carvão aí para todas as mamães que estão ouvindo o programa, desejando um feliz Dia das Mães. Que Deus dê muita bênção e muita saúde a todas.
4: Amém.
15: Coloca meu nome aí no sorteio. E Deus abençoe a todos e um ótimo domingo a todos.
4: Amém. Valeu. Não tô com muita esperança no jogo, não, e do seu time contra o meu hoje, não.
16: Corinthians!
4: São Paulo não anima ninguém.
16: São Paulo!
4: Vê quando tava o Crespão lá, eu tinha esperança. Nada contra, mas depois pôs o Roger Machado, até que de segunda divisão, né? Até que São Paulo. Pelo amor de Deus, eu já assisto o jogo desanimado. Deixa eu ver se a Né não apaga o áudio agora.
17: Oi, Rogério. Bom dia.
4: Bom
17: queria
4: dia.
17: Oferecer
14: o programa hoje para todas as mães, principalmente nós que está trabalhando hoje aqui na tia, para todas as mães aqui.
4: Falou pra tia
14: também. Principalmente para minha mãezinha, que já tem 86 anos, que Deus abençoe muito ela com saúde.
4: Amém.
14: E para outra mãezona de coração, que é a tia aqui do restaurante da tia. Que ela é uma mãezona também, que acolhe a gente todos os domingos com aquele abraço carinhoso, tá? Feliz Dia das Mães pra todo mundo que tá ouvindo.
4: Valeu, né? Ainda bem que agora você não apagou, né? Porque da primeira vez você apagou, né? No ar. Põe meu nome no sorteio, já tá, Vera Lúcia. Vera Lúcia Bueno, a Vera dizendo que não tem mais a mamãe, infelizmente, presente fisicamente, mas tem no coração. A Irene pediu para parabenizar todas as mamães. Valeu, Irene, bom dia. A Sônia, o Toninho Ortega, o pessoal do Jardim Arapuã também. Não, não, não tem justificativa não, né? Habeas corpus negado, habeas corpus negado. Ai, meu Deus do céu. Tá bom, gente, vamos rir, porque é melhor do que chorar. Embora nem tudo seja alegria, mas vamos dar umas risadas. Não é verdade, tio Eugênio? Tudo bem? O Serjão lá na lida do gado é parceiro. Deu, Ítalo Cunha. Maravilha, Andrezinho da Irlanda. Bom brilzinho já chegou aqui, hein? Com dinheiro, daqui a pouco a gente vai sortear R$200 e também os comprovantes dos lanches. 46 pontos pra vocês já é suficiente. É o campeonato. É, então, o Crespo foi falar isso aí. Essa é desculpinha que deram pra mandar embora o Crespo. Trouxeram um técnico pior. Eu não dou conta, não. Alô, Sandro Mendonça. Quem mais?
16: Oi. Querido, legal. Feliz Dia das Mães a todas as mães, pra mim também, que sou mãe.
4: Opa!
16: É uma música do Jean Giovanni, quero participar do seu tema, meu nome é Jéssica Bando do Souza.
4: Ô Jéssica, parabéns, já está, boa sorte. Vamos tocando o barco de 8 horas da manhã, uma das mais pedidas de hoje, Mãe de Carvão. Quero oferecer também pro Kleber da Barra Bonita, infelizmente não tem mais a mamãe dele. Quero mandar um abraço ao seu Osvaldo. Aê, pessoal lá da Barra Bonita. Fala do Kleber, mas o Kleber vai tocando a vida. Tem a esposa Viviane, as filhas Gabriela e Manuela e a vida segue. 8 horas.

0: música cantada pelo Roberto Carlos também.
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0: Você ouviu Amor Perfeito aqui na Antena com Jean e Giovânia. Participação da Sônia Regina. Oi, Sônia, bom dia.
2: Bom dia a todos. Aqui é a Simone. Simone Regina de Jales.
0: Opa, calma aí que eu errei. Não é Sônia Regina, não. Aqui tem a Sônia Regina que às vezes participa. Essa é a Simone Regina. Não confunda a Sônia com a Simone. É a Simone. Simone Regina dos Santos, daqui de Jales. Oi, Simone, bom dia.
2: Bom dia a todos. Aqui é a Simone. Simone Regina de Jales. Quero desejar um feliz Dia das Mães para todas as mães, com muita saúde e sabedoria. Que Deus esteja à frente da vida de cada uma, cuidando, protegendo, livrando e guardando. Que todas são guerreiras e maravilhosas. Um grande beijo e bora aproveitar nosso domingo.
0: É isso aí. Valeu, Simone Regina. Falou bonito. Maravilha. Alô, Juninho de Duas Pontes. Rosemary Rosicler, de novo aquela, tá dizendo que ama muito a esposa Vanessa. A música eu vou ficar devendo, não vai dar mais tempo, gente, são muitos pedidos. A gente só vai dar alguns recados aqui, tocar a mãe do Rick Henry, que o Sim pediu no começo do programa. Hoje tá bom pra dormir com cobertor de orelha. Quem tá falando isso aqui? Robert Cotonete. Ô, Cotonete. Eu não tô com esse Cotonete, não. Um abraço pro Cotonete, a Evelyn, o menino bonito, o Gael, que é o filho deles. Alô, Deleizão e o Tricolor, hein? Tô sem esperança desse time nosso hoje, Delei, lá na Neoquímica Arena. Oi, Eurides.
3: Oi, Rogério, bom dia.
0: Bom dia, amiga.
3: Aqui é Eurides do Jardim Eldorado. Parabéns e feliz Dia das Mães a todas as mamães e um abençoado domingo a todos nós.
0: Amém, valeu. Sandro Mendonça participando, o Fabinho, o Ilcinho, o Ricardo Henrique Schiavenatti, é o Branco lá da Policar. Aê, um abraço, Branco, um abraço ao Fernando Henrique também, a Fran, a todos vocês aí. 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Bom dia, Rogério. Me chamo Simone Aparecida da Silva Souza, da cidade de Marinópolis. Desejo feliz Dia das Mães. Queria pôr o nome no sorteio. Oh, não tem como atender o telefone da rádio, não, gente. Esse zap aqui agora não vai dar, hein? Ixi, será que. Não, eu não sei, não. Acho que era o Dr. Vanderlei Garcia, não. O nome do doutor tá salvo. Pontualmente, às 9, improviso com o Dr. Vanderlei Garcia. Na sequência do nosso programa, tem o Frequência Vide. Você não mandou o meu. Claro que eu mandei o seu, sim, ô sapinho. Você que não ouviu, mandei seu áudio, sim, sapo. Lógico que eu mandei o seu áudio, sapo. Mandei sim, tem gente que ouviu. Lógico que eu coloquei no ar. Já coloquei o seu áudio, sim, sapo. Aí, meu amigo sapo, quem mais? A Adelaide já falou, acho que todo mundo aqui já falou. Ó, sabe, o pessoal lembra da Maria de Lourdes Soares Oliveira, Dona Lourdes do Arapuã. Ela sempre participava do nosso programa, gostava muito de Roberto Carlos. Mandar um abraço às filhas da Dona Lourdes. Quem não se lembra da Dona Lourdes, que por muitas vezes participou do nosso programa, que só gostava de indicar música bonita. Às vezes ela me corrigia, mas tudo na brincadeira, tinha uma amizade muito grande com a Dona Lourdes. Conheci a Dona Lourdes há muitos anos. É a irmã do seu João Bucheiro. Mandar um abraço ao Edmilson, Edmilson Soares Viana. Teve lá no festão da Gromec, o Edmilson, a Gislaine. Ô, vovózona, você chegou? Sérgio, vovózona. Ô, vovózona. Vovózona fez aniversário na última sexta. Parabenizar o vovózona mais uma vez. 43 agora. Tem gente duvidando da idade do homem. Grande vovózona. Maior é 43. Eu falei, vovózona, como é que é esse negócio aí? 42, 43, 44, não sei o que, coisa e tal. Ele falou, ó, de registro 43. Acho que ele foi registrar andando lá em Minas, hein, Zé Carção? 8 e 11. Um abraço, vovózona. Parabéns. Vovózona, gente fina. E o vovózona agora na bike, o Vomir Santos. Agora é lá em Polônia, viu? Esteve no Oeste, pegou o pódio lá. E o Ademir Lourenço também participou na categoria dele. O Ademir, quem que é o Jotinha? Quem que é aquele negócio lá, hein? 8 e 11.
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0: E eu nunca me esqueço. Às vezes a gente quer dar uma de sabe tudo. Ninguém sabe tudo. Eu pronunciei errado aqui o nome da compositora dessa música. Eu falei Isolda. Aí a Dona Luiz falou, meu filho, não é Isolda não, Rogério. É Isolda. Eu nunca me esqueço disso. Que é a compositora de um grande sucesso do Roberto Carlos. A música até parece que de repente foi feita para um amor, mas na verdade ela fez para um irmão que partiu jovem. Essa linda canção aqui, a composição da Isolda. Hoje as mamães merecem mandar para Odete Franco Frios Modelo também uma música com Roberto Carlos. Essa música maravilhosa, composição da já saudosa Isolda.

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0: 8:19, Carlinho da Pá. Tudo bem, Carlinho? Bom dia, pessoal de São Francisco, comitiva Carlinho da Pá.
1: Bom dia, Rogério. É o Carlinho da Pá. Ô, Rogério, manda um abraço forte pra todas as mães aí que... aqui do São Francisco, pra todas as mães aí da bonita cidade de Jales, né, Rogério? Inclusive pra sua mãe, Rogério. Muita saúde. A Sandra Brito, que sempre nós tá junto aí no rádio aí, né, Rogério? Muita saúde. Que Deus abençoe a todos aí, pra minha mãe, a dona Clotilde, aqui do São Francisco, tá bom?
0: Dona Clotilde.
1: Muito obrigado, Rogério.
0: Valeu, minha mãe chama Dona Maria, 8:20. Ah, sua esposa quer ouvir, sabe? Então vai, vou pôr de novo.
2: Bom dia, Rogerão. Um ótimo domingo aí pra nós aí, pra todos, né? Queria desejar um feliz dia das mães, especialmente pra minha esposa, Lara.
0: A Lara.
2: Pra minha mãe, Marlene.
0: Marlene.
2: Pra minha avó, Dona Odila.
0: Dona Odila.
2: Pra minha tia Márcia.
0: Joia.
2: E pra todas as mães que tá ouvindo a Antena 102, que é uma rádio maravilhosa que eu gosto de ouvir todos os dias, todo final de semana. E vamos que vamos. Feliz dia das mães aí. Um abraço.
0: Ô, vovó Zona, conhece o sapo ou não? Filho do jacaré. Quem que foi, ô Silvinho Boiadeiro? Acho que o Silvinho já tinha falado aqui, ô Silvinho.
3: Ô, Jamanta, deixa Jamanta? Eu falar pra você. Fala pra Dona Odete que eu vou levar um giló pra ela lá. Fala pra ela que ela já sabe da situação, que ela vai fazer um patezinho de giló pra mim lá. Beleza? Fala pra ela que eu vou levar amanhã.
0: Delícia, hein?
3: Forte abraço, até mais.
0: Vovó Zona ficou até com água na boca agora. É a Dona Odete, velho.
3: A Dona Odete do Frangos e Frios Modelo. Eu é ela mesmo.
0: Lógico aí. Ê, vovó. Carimba, carimba. O pessoal tá falando meio devagar, vovó Zona. Não, é o jeito de falar. É o domingo calmo, tranquilo. É isso aí, ué. Bom dia. Opa, oi.
4: Bom dia, Rogério.
0: Bom dia.
4: Eu sou a Keila de Jales e quero desejar um feliz dia das mães para todas as mães.
0: Valeu. Um abraço também pro nosso amigo Gilberto Moreira Alves, do Corgue do Matãozinho, já estão ouvindo a Antena. Muita

0: A gente é de eleição. Meu Deus do céu. Os irmãos Valdir Santos e Valmir Santos, um abraço pra vocês também. 8h22 já.
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0: 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Mais uma música que a Dona Lourdes gostava, Odete gosta de Roberto Carlos. Dona Lourdes adorava essa música, especialmente porque lhe trazia saudade de um neto que partiu tão jovem. 8h23, José Augusto, na antena, cantando Luz da Ribalta, a versão de Limelight, de Charlie Chaplin.

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3: Na correria, já fiz o sorteio, deixa eu anunciar quem ganhou aqui. Já são 8h30, na sequência Frequência Vida, pontualmente às 9, o improviso com o Dr. Vanderlei Garcia. Já tem informação aqui que o Frequência Vida hoje vai ser um pouquinho mais curto, então a gente vai tocando o barco aqui, o bode berrou, hein, Osmar? Valeu, Carlinho da Paz, já coloca o seu áudio, ó. Ganhadora da cafeteira elétrica, em nome do Grupo Almeida Materiais para Construções. Sirley Ogawa Garcia. Parabéns para Sirley, que ganhou a cafeteira elétrica. Pode buscar durante a semana aqui na Antena 102, especialmente na parte da manhã com a Fernanda, por favor. Final do telefone 6168. O anel inicial do nome da Arte Joias em Prata, ganhadora Márcia Crialês de Almeida. Final do telefone 4628. Vamos parabenizando os ganhadores dos prêmios. Centro de Salgadinhos, Palácio Salgaderia, Sandra Conceição da Silva Brito. É isso? Sandra Conceição da Silva Brito? É que tá como Sandra Brito aqui, não tá cadastrado. Parabéns, Sandra. Aê, Sandra Brito, ganhou o salgadinho durante a semana pra pegar, hein, Sandra? Tá bom? Depois vou passar o seu nome pro Toninho lá, porque no final de semana atende por encomendas. Eu falei certo seu nome, Sandra? Sandra Conceição. É porque já tá como Sandra Brito aqui, eu nem perguntei. Eu tô digitando lá se eu falei certo. Alô, Sargento Galhardo, Tatiane, Paulinho, pessoal do Paulinho Supermercado, desejando feliz Dia das Mães. Vou ver se dá tempo de pôr o áudio aqui ainda. Ela, sim, Sandra Conceição da Silva Brito. Então, beleza, ganhou do Palácio Salgaderia. Pode ir direto lá, viu, Sandra? A partir de amanhã. Falar com o Toninho e a equipe lá. Óculos de sol. Ótica Exata do Belão. Ganhadora Lara Caparrós. Parabéns, Lara. Lara Caparrós. Final do telefone 8580. Frango assado, meio quilo de maionese. Frangos e frios modelo. Jéssica Bueno de Souza. Final do telefone 7087. Fardo de sabor aqui e R$100 em dinheiro retirar no caixote autoelétrico. Simone Regina dos Santos. Final do telefone 8425. Joelho de porco, oferecimento do vovozão e da Lu. Ê, vovozão, joelhão de porco, deste domingo gostoso, hein? Valeu, vovó, parabéns pelo seu nível. Obrigado pelos prêmios que você sorteou. Foram 2 frangos e maionese no outro sábado. Aí foi atrapalhada do locutor, hein, vovó? Mas o vovó apagou, o vovó é firme, ó. Bruno Valério, Bruno dos Correios. Beleza? Se quiser ir hoje lá, a vovozona já deixou pago. Depois você encomenda com a Odete lá. Ou vai pagar, ele paga, viu, dona Odete? Se ele não pagou, depois ele paga. Vovozona, vovozona. Bruno Valério ganhou o joelho de porco. Vovozona e da Lu. Copo térmico, em nome da Vira Festa, do Rio e da Mirelli. O Gilmar Lima. Gilmarzão que trabalha na prefeitura, final do telefone 1157. Gilmar ganhou um copo térmico para retirar direto lá no Vira Festa. Jogo de inox, 2 peças. Maria Rodrigues, é irmã da Cristina, esposa do Paulinho Paraná. Maria Rodrigues, 6333. E deixa eu aproveitar e já falar que a Vanichelle Tomás, filha do Paulinho e da Cristina, ganhou R$200 em dinheiro. Vou fazer chegar até vocês, beleza? E também o prêmio da Maria. Qualquer coisa, entrega tudo pra Cristina e pro Paulinho. Eles entregam lá. A Cristina não ganhou, mas a família ganhou, deu sorte. Já são 8h33. Copo térmico, clássicos de Jales. Josiane Cristina Guimarães, a Josi, mãe da Aninha. Sempre prestigia os eventos do Clube Clássico de Jales também. É bonito o copo, viu, Josiane? Depois, eu deixo aqui na rádio, você busca aqui na Antena 102 durante a semana, na parte da manhã com a Fernanda. Tá joia, Josi? Beleza? Faltou o quê? Lanches, 5 lanches lá do Carlão Lanche, Andrezinho da Irlanda, equipe Andrezinho, R$200. Foi da equipe do Andrezinho da Irlanda também, R$200 em money. Beleza, já tá na minha mão aqui, vou fazer chegar lá pra Vanichelle, filha do Paulinho Paraná, que ganhou. Nicole Castro, filha do Serjão, lá da Agromec. A Nicole ganhou 5 lanches. Pra Nicole, pro Nicolas, pra mamãe também. É todo mundo comer lanche lá no Carlão Lanche, beleza? Valeu, Carlão. Um abraço aí também. Valeu, Tatiane. Todo mundo. Ô, Carlinho da Pá. Fala, Carlinho da Pá. Carlinho da Pá.
4: É, Rogério. Eu tenho que te dar os parabéns pra você. Você não esquece das pessoas boas aqui. Sempre a gente tava junto aí nos final de semana aí, né?
3: Sim.
4: Parabéns, Rogério.
3: Valeu.
4: Um abraço a todos os familiares da Dona Lourdes.
3: Isso, nós mandamos alô também pro Edu Baiaco ou Esther Catireira. Ó, aí sim. Valeu, Esther Catireira. Alô, vovózona. Valeu, Cristina. Ô, Paulinho, pessoal do Paulinho Supermercado.
5: Bom dia, meu amigo Rogério.
3: Bom dia, Paulinho.
5: Bom dia a todos os ouvintes aí da Antena 102. Em nome da equipe do Paulinho Supermercado, passando aí para desejar um feliz Dia das Mães, que seja um dia repleto de felicidade, de alegria a todas as mães aí.
3: Amém.
5: Para minha esposa Tatiane, que é mãe, para minha mãe Angelina, para todos que estão ouvindo aí. Um grande abraço do Paulinho Supermercado.
3: Valeu. 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Não, dona Neide, a senhora não ganhou hoje, não. Nem a Antônia, viu, Marcão? Outro dia vocês ganham, já ganharam bastante também. É isso aí, é de sorte, não foi dessa vez. Ó, bom domingo, Feliz Dia das Mães. E me perdoe alguma falha aí, a correria. Terminar com essa que o Sim sempre pede. Hoje ele não perderia a oportunidade. As mamães merecem. Que Deus abençoe sempre o mais puro amor. Dona Neide, fiquei devendo a música, dona Neide. E na correria do Francisco Petrônio. Domingo ou sábado que vem, se Deus quiser, eu toco essa música pra senhora. Vou procurar com mais calma aqui, porque hoje foi uma correria danada. Me perdoe todo mundo que eu falei, não falei. Feliz domingo, feliz dia das mães. Ô Cipó, agora Cipó caminhoneiro. Agora já dei tchau. Tchau, Cipó. Tchau pra todo mundo. Tchau. Feliz dia das mães.

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1: Muito bom dia, ouvintes da Antena 102. Bom dia, Jales. Bom dia, região. Neste domingo, 10 de maio de 2026, um domingo muito especial, Dia das Mães. Felicidade a todas as mães. Que Deus as abençoe. Nesta manhã nós teremos um programa dedicado a vocês, mãe. Um dom maravilhoso que Deus deu a vocês. Que a graça e a paz do Senhor Jesus estejam com todos vocês, queridos ouvintes, em especial as mães. Como é bom ter você sintonizado aqui no Frequência Vídea, frequência que toca seu coração, na Antena 102. Para iniciarmos o nosso programa de hoje, o Grupo Aliança Mãe. Bom dia, ouvintes, bom dia, mães.

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1: Neste Domingo das Mães, eu quero falar sobre o valor de ser mãe. O texto que vamos meditar encontra-se na carta de Paulo aos Romanos, capítulo 16, versículo 13. Diz assim: saúdem Rufo, eleito no Senhor, e sua mãe, que tem sido mãe também para mim. Como o apóstolo Paulo fez com a mãe de Rufo, elogiando-a por suas virtudes maternas e deixando que toda a igreja de Roma soubesse disso, assim também nós devemos agir, valorizando as mães, pois ser mãe é ter uma missão que deixa um legado à família. Ser mãe é formar cidadãos que formam uma igreja, uma comunidade, um país. Ser mãe é impactar vidas com a ternura do amor que só pode vir de Deus. É ser protagonista do maior projeto que Deus estabeleceu para os homens na terra, a família. Ser mãe é um privilégio e uma grande responsabilidade. É ter a alegria da geração da vida, mas também sofrer as dores de parto durante toda a vida. Ser mãe é ser agraciada por Deus pelo fruto do ventre. Mães, que o Senhor vos abençoe e vos guarde, que o Senhor faça resplandecer o seu rosto sobre vós e vos conceda graça. O Senhor volte para vós o seu rosto e vos dê a paz. O texto que lemos do apóstolo Paulo já é na sua despedida da carta que ele escreveu à igreja de Roma. E ali ele deixa uma mensagem de valorização das mães. As mães são valorizadas quando são amadas. E o amor às mães é manifesto de diversas formas. Vamos ver algumas formas que os filhos devem e podem expressar o seu amor pelas suas mães. Primeiramente, o amor é expresso em palavras. Em Provérbios 25:11, nós lemos: a palavra proferida no tempo certo é como frutas de ouro encrustadas numa escultura de prata. Em Provérbios 11:12, nós lemos: o homem que não tem juízo ridiculariza o seu próximo, mas o que tem entendimento refreia a língua. No Salmo 34:13, diz: guarde a sua língua do mal e os seus lábios da falsidade. Uma das maneiras que os filhos devem amar as suas mães é através daquilo que eles falam. Muitas mães são abusadas emocionalmente por causa de gritaria, por causa de desrespeito, por causa de palavras torpes dirigidas dos filhos às mães. Se você ama a sua mãe, expresse isso em palavras. A segunda maneira que o amor a uma mãe pode ser expresso é através de comportamento. Em 1 Coríntios 13, de 4 a 7, nós lemos que o amor é paciente, é bondoso, não inveja, não se vangloria, não se orgulha, não maltrata, não procura seus interesses, não se ira facilmente, não guarda rancor. O amor não se alegra com a injustiça, mas se alegra com a verdade. Tudo sofre, tudo crê, tudo espera, tudo suporta. O amor falado é importante, mas o amor vivido na maneira que se comporta, o amor expresso no comportamento do dia a dia, também é fundamental. O filho deve expressar o seu amor para sua mãe através do seu comportamento. Uma outra maneira que nós, filhos, expressamos o nosso amor às nossas mães é através das ações. Em Romanos 13:10, o apóstolo Paulo diz: "O amor não pratica o mal contra o próximo, portanto, o amor é o cumprimento da lei." Na primeira carta de João, capítulo 3, versículo 18, nós lemos: "Filhinhos, não amemos de palavra nem de boca, mas em ação e em verdade." O amor que só se expressa com palavras é um amor falso, é um amor mentiroso. O amor deve ser expresso em palavras, em comportamento e também em ações. Não adianta eu dizer que eu amo a minha mãe se eu não tiver ações de bondade, ações amorosas para com ela. E uma outra forma de nós expressarmos o nosso amor pelas nossas mães é através do respeito. Em Efésios 6:2, nós lemos: "Filhos, obedeçam a seus pais no Senhor, pois isto é justo. Honra teu pai e tua mãe. Este é o primeiro mandamento com promessa, para que tudo te corra bem e tenha longa vida sobre a terra." Um dos segredos da longevidade é respeitar pai e mãe. O amor que temos pelos nossos pais, o amor que temos pela nossa mãe, é expresso através do respeito, através da obediência, através da honra que devemos a eles. Se você ama a sua mãe dessa maneira, pode ter certeza que ela é uma mãe realizada. Caso isso não aconteça, ou caso haja relacionamento quebrado entre filho e mãe, entre mãe e filho, o caminho a ser seguido é o caminho do perdão. No capítulo 18, versículos 21 e 22, nós lemos: "Então Pedro aproximou-se de Jesus e perguntou: Senhor, quantas vezes deverei perdoar a meu irmão quando ele pecar contra mim? Até 7 vezes? Jesus respondeu: Eu lhe digo, não até 7, mas até 70 vezes 7. Jesus, na verdade, não deu um número matemático de quantas vezes devemos perdoar o nosso próximo. Jesus estabeleceu um padrão de vida para o cristão. Nós devemos ter uma vida que releva as ofensas, que deixa a mágoa e que está sempre disposto a perdoar. Você, filho, filha, que foi abandonado pela sua mãe, ou que teve o amor suprimido pela sua mãe, você, mãe, que não teve o carinho, o amor, o retorno de uma vida dedicada aos seus filhos, o caminho é o perdão. Perdoe uns aos outros para serem curados. E que o Senhor abençoe as famílias que estão sintonizadas aqui na Antena 102. Que Deus abençoe os lares. Que Deus honre e abençoe cada vez mais este dom maravilhoso da maternidade. Feliz Dia das Mães. Que o Senhor vos abençoe.

0: Antena 102, a belíssima música de Marina Oliveira, Mãe de Joelhos, Filhos de Pé. Nós estamos encerrando o nosso Frequência Vide de hoje, um Frequência Vide especial. Mas antes eu quero deixar com vocês a nossa programação semanal, que começa logo mais às 19 horas com o culto da família, o culto de gratidão a Deus pelas mães. Vocês são nossos convidados a estarem conosco, culto da família na Igreja Batista Vide, às 7 da noite, na Rua dos Bandeirantes, 1876, no Jardim Trianon. A Vide tem um lugar para você. No sábado acontece a reunião dos jovens e adolescentes, o Vide Atitude, a partir das 7 da noite. Tenham todos uma ótima semana, um bom domingo em família. Na sequência, o Dr. Vanderlei Garcia com o programa Improviso. Semana que vem estaremos de volta. Um grande abraço. Feliz Dia das Mães.
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3: Esse dia é todo seu, mãe. Queremos agradecer a sua amizade, seu apoio, a sua mão que nunca deixou de amparar nossos passos e nossas vidas, e também o carinho que sempre nos dedicou. Agradecemos ainda pelas palavras de Deus que nos ensinou e por todas as razões que nos fazem amar tanto você. Agradecemos ainda pelas palavras de Deus que nos ensinou e por todas as razões que nos fazem amar tanto você. Que Deus possa recompensá-la por tudo, por todos os dias que nos dedicou a sua atenção e o seu apoio. Que o Pai Todo-Poderoso a abençoe, a proteja e continue enchendo de luz o seu coração cheio de amor e de sonhos. Parabéns ainda pela família que somos, pelo amor que sentimos por você. Afinal, foi o seu coração que nos ensinou a amar tanto assim. Esse dia é todo seu. Saudades.

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3: Bom dia, ouvintes. No ar, mais uma edição do programa Improviso. Hoje, 10 de maio de 2026, Dia das Mães. E preparamos durante a semana 80 músicas para o seu entretenimento. A sonoplastia é do Boquinho e a técnica de som do Ramires. Trabalhamos a semana toda para poder gravar o melhor programa para vocês. Escolhemos Tânia Alves para a abertura. Ela vai interpretar Tatuagem, Ronda, Onde Anda Você, um medley, e Molambo. Tânia Alves, vamos ouvir.

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1: Na sequência, o saudoso Baitelo com a música de Cole Porter e seu violão So in Love. Orquestra John Williams. Begin the Begin. Roberto Fará. As Time Goes By. Ana Clara, Again. E a primeira, La Puerta, com Fernando Lopes.

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1: Jaine, contigo em La Distância. Sinatra e Willie Nelson, A Fog Day. Sarah Vaughan, Mr. Luke. Leila Pinheiro, Aliás. Três na Bossa, Ela é Carioca. Vamos ouvir.

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1: Billy Holiday, For All We Know, Julio Iglesias e Simone, Brigas. Vander, Acércate Más. Três do Rio, um medley. Leni Andrade, homenagem a Vinícius de Moraes. Vamos ouvir.

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1: No improviso, o tema de Star is Born, Evergreen, com Barbra Streisand, Zizi Posse, Beatriz. Elas cantam Caetano, Latin Lover, Benny Goodman, Smoget in Your Eyes, Dick Farney, Não Tem Solução. Vamos ouvir.

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1: Ed Motta, caso sério. Ellen Oléria, desenho de giz. Flávio Venturini, céu de Santo Amaro. Grever Washington Jr., Just the Two of Us. Billy Vaughan, Melody of Love. Vamos ouvir.

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1: Três na Bossa, Fly Me to the Moon. Altemar Dutra, Contigo Aprendi. Araquém Peixoto, Bewitch. Baby Consuelo, Eu e a Brisa. Billy Vaughan, Tenderly. Vamos ouvir.

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1: Tânia Mara, Alexandre Pires, Não Me Ame. Alexandre Pires, Ah, Como Eu Amei. Cláudia Leite, Roupa Nova, Um Sonho a Dois. Eliane Elias, Song of the Jazz. Pedrinho Mata, Aeroport Love Them. Vamos ouvir.

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0: Valente, Bukelo, Babado Novo. Obrigado.
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1: E agora uma seleção com Bert Kampfert, Unchained Melody, Chanson d'Amour, African Beat, Sweet Caroline, Blue Midnight. Vamos ouvir.

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3: Zeca Pagodinho e Marisa Monte, Preciso Me Encontrar. Emílio Santiago Dindi, Djavan C. Gal Costa Wave. Maria Bethânia, As Canções Que Você Fez Pra Mim. Vamos ouvir.
4: Marisa Monte, querida, vem cá, meu anjo.

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1: San Leon, I wish you love. Tânia Alves, Somos Iguais. Elza Soares, Ave Maria no Morro. Marisa Monte, Paulinho da Viola, Dança da Solidão. Nito Mores, Uno. Vamos ouvir.

0: Quando eu penso no futuro, não esqueço o meu passado. É, isso explica mais ou menos o que, tudo aquilo que eu pretendo mais ou menos colocar na minha música, que é uma, não uma ideia de saudade, não uma ideia de nostalgia. Eu acho que tudo para mim está muito presente, e aquilo que me toca, que me sensibiliza, é uma coisa de agora, é uma coisa que está comigo, está viva em mim.
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5: Les Brown, Doris Day, Long Ago and Far Away, Chico Buarque, Meu Caro Amigo, Harpe Alto, Imagine, Belchior, Aparências, Tony Bennett e Lady Gaga, Hunting Girls. E a última do bloco, a Orquestra Sinfônica Brasil, Por Uma Cabeça, de Carlos Gardel. Vamos ouvir.

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2: Antônio Carlos Jobim, Luísa, Emílio Santiago, Ana Maria, João Nogueira, Etelvina, Carlos José, Laura, Tito Madi, Maria Helena. Vamos ouvir.

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1: Trio Bossa Nova, Menina Feia. Daniela Mercury, Como Vai Você? Flávio Venturini, Espanhola. Carlos Fernando, Joana Francesa. Vincent Bell, Temp from Sunflower. Vamos ouvir.

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1: Joyce, Brigas Nunca Mais. Taiguara, Modinha. Sérgio Ricardo, Pernas. Carlos Fernandes, Tatuagem. Deodato, Speak Low. Vamos ouvir.

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4: E agora chegamos ao final do programa com as últimas 5 músicas para hoje, que é dia 10 de maio de 2026, o Dia das Mães. Ângela Rorô, Só Nos Resta Viver. Ana Carolina, Eu Te Amo. Gal Costa, Só Louco. Ed Mota, Bye Bye Brasil. Bud Chunk, Everybody Loves Somebody Sometime. Vamos ouvir.

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assumir.

0: sabe, galera?
1: Quem aprendeu? Quem aprendeu aí? Quem aprendeu? Ó, acende daquele jeito que acendeu aquela hora lá pra nós, só pra nós enxergar o povo aqui. Aí apaga o seguidor só um pouquinho aí pra nós, só pra nós vir. Joga a mão lá em cima, todo mundo assim, barretão. Pra você que tá, que ainda tem esperança da sua mulher assumir que você tá certo, joga a mão lá em cima. Pro um lado, pro outro, pro um lado, pro outro. Isso é barretão.
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1: Não tem jeito, meu compadre. Vambora.
2: Ela vacilou comigo, nós estamos aí, né? 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